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1: Olá, boa noite.
2: Boa noite para você que nos acompanha em todo o país.
1: Sexta-feira, 19 de junho de 2026.
2: Vamos ao destaque do dia: redução do analfabetismo.
1: Pela primeira vez na história, a população com mais de 15 anos que não sabe ler e escrever é menor que 5%.
2: Metade do total de analfabetos é idosa, sendo que também pela primeira vez há menos mulheres que homens nessa condição. Gabriela Noronha.
3: Para fortalecer a educação de jovens e adultos e combater o analfabetismo no Brasil, em 2024 o MEC lançou um pacto nacional que aumenta as vagas nessa modalidade de ensino nos sistemas públicos.
1: E ainda, em Minas Gerais, presidente Lula anuncia investimentos em hospital de referência para o tratamento de câncer em Belo Horizonte.
2: E em novo hospital universitário de São João del Rei, para atendimento de média e alta complexidade, que vai beneficiar 54 municípios.
1: Você vai ouvir também combate às apostas ilegais.
2: Decreto assinado pelo presidente Lula vai permitir bloqueio de bens das bets irregulares e destinação do dinheiro para o Fundo de Segurança Pública. Graziele Bezerra.
4: Segundo o Ministério da Justiça e Segurança Pública, ao todo, 25 milhões de brasileiros apostam nessas plataformas, sendo que um a cada quatro deles aposta todos os dias.
1: Hoje, na apresentação da Voz do Brasil, eu, Mariana Jungmann e Luciano Seixas.
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1: A taxa de analfabetismo no Brasil caiu para menos de 5%, a menor da série histórica.
2: O índice de pessoas que não sabem ler e escrever é maior entre os idosos com mais de 60 anos.
1: Políticas como o Pacto Nacional para a Educação de Jovens e Adultos vem ajudando a reduzir ainda mais essa taxa no Brasil.
3: Na mesa, cadernos e lápis. No coração, sonhos que resolveram sair da gaveta. Aos 61 anos, a cearense Maria do Socorro não perde uma aula no Centro de Educação de Jovens e Adultos no Distrito Federal. Ela teve que trabalhar desde muito cedo e não aprendeu a ler e a escrever, mas decidiu voltar à sala de aula por meio do EJA. E hoje divide o tempo entre as lições e as faxinas que faz para ganhar a vida. A cada nova palavra que ela aprende, é um mundo novo que se abre.
5: Toda pra que eu vejo, eu tô lendo. Vou no mercado, aí eu vejo o preço das coisas, aí eu fico lendo.
3: Assim como Maria do Socorro, milhares de brasileiros têm vencido a luta contra o analfabetismo. Segundo novos dados do IBGE, em 2025, o Brasil tinha 8 milhões e 400 mil analfabetos com 15 anos ou mais, o que representa uma taxa de analfabetismo de 4,9%. O ministro da Educação, Leonardo Barchini, destacou que é o melhor resultado da série histórica.
6: Pela primeira vez na história, nós atingimos na população de mais de 15 anos, menos de 5% de analfabetos no Brasil. E sabe o que a Unesco fala disso? Sabe o que os organismos internacionais falam disso? Falam que um país, quando atinge menos de 5% de adultos analfabetos, ele está encaminhado para a erradicação do analfabetismo.
3: Segundo o IBGE, a população com 60 anos ou mais representava mais da metade do total de analfabetos em 2025. E entre os idosos, pela primeira vez, a taxa de analfabetismo entre as mulheres foi menor que a dos homens. De acordo com William Kratochiwil, analista do IBGE, sem considerar o grupo dos idosos, a taxa cai para menos de 3%.
7: Se tirarmos as pessoas de 60 anos ou mais do grupo de análise, essa taxa ela cai para 2,6%. Isso é reflexo de uma quase universalização da taxa de escolarização, da frequência à escola contínua de crianças de 6 a 14 anos, que em 2025 alcançou aí os 99,5%.
3: Para fortalecer a educação de jovens e adultos e combater o analfabetismo no Brasil, em 2024 o MEC lançou um pacto nacional que aumenta as vagas nessa modalidade de ensino nos sistemas públicos. A professora do EJA, Ana Isabel Lopes, ressalta que apesar das limitações, os alunos buscam a superação e o aprendizado.
8: A sede maior é essa, eu quero aprender a ler, escrever e eu quero fazer contas. E aí a gente, dentro desse universo, a gente vai apresentando um outro mundo, né? Outras discussões.
3: O Pacto Nacional pela Superação do Analfabetismo prevê mais de 3 milhões de novas matrículas no EJA. E o investimento total deve ser de 4 bilhões de reais até 2028. Reportagem Gabriela Noronha.
2: E o novo piso salarial dos professores da educação básica já está definido. Será de R$ 5.130,63.
1: Um reajuste de 5,4% em relação ao valor que estava em vigor, garantindo ganho real acima da inflação.
2: O decreto foi assinado pelo presidente Lula e publicado hoje no Diário Oficial.
1: Segundo a legislação vigente, a atualização anual do piso não pode ficar abaixo da inflação acumulada.
2: E os profissionais contratados por tempo determinado também estão entre os beneficiários do piso salarial nacional.
1: As inscrições para o Sisu Mais acabam hoje, mas os estudantes ainda têm algumas horas para aproveitar essa oportunidade.
2: O sistema aproveita notas de quem fez o último Enem, mas não foi selecionado no primeiro semestre para uma nova seleção de vagas remanescentes em universidades de todo o país.
1: E as notas de corte já foram divulgadas, o que ajuda a escolher cursos com mais chance de passar.
9: O Ministério da Educação divulgou as primeiras notas de corte parcial do Sisu Mais, uma etapa complementar do Sistema de Seleção Unificada, Sisu, que vai ofertar eventuais vagas disponíveis em instituições públicas de educação superior. A nota de corte pode ser consultada diretamente nas páginas do Sisu Aluno e do Sisu Vagas ou por meio da Central de Atendimento do MEC pelo telefone 0800-61-61-61. Ao todo, 34 instituições públicas de educação superior decidiram destinar vagas para o Sisu Mais. Estão sendo ofertadas 9.436 vagas em 532 cursos. A nota de corte deve ser utilizada pelo candidato apenas como uma referência da situação em que se encontra para concorrer à vaga selecionada, não sendo uma garantia de seleção. E atenção, o estudante que obtiver no mínimo 650 pontos na média das 5 provas do Enem está apto a participar do PEDME Licenciaturas caso se inscreva para um curso presencial de licenciatura e seja selecionado. Quem entrar no programa vai ganhar bolsa mensal de R$ 1.050 desde o ingresso até a conclusão do curso. Para mais informações, acesse as redes sociais do Ministério da Educação ou portalgov.br/MEC. Reportagem Júlio César de Oliveira.
2: Melhorar a qualidade do atendimento dos futuros médicos e garantir a regulação dos cursos de medicina.
1: Esses são os objetivos de uma medida provisória assinada hoje pelo presidente Lula, que torna obrigatória a aprovação no ENAMED, o Exame Nacional de Avaliação da Formação Médica, para obter o diploma e o registro profissional.
2: A medida vale apenas para novos alunos que ingressarem nos cursos de medicina.
10: Estudantes de medicina deverão obrigatoriamente ser aprovados no ENAMED, o Exame Nacional de Avaliação da Formação Médica, para obter o diploma e exercer a profissão. O ENAMED também vai substituir a prova teórica do Revalida, exame aplicado a médicos formados no exterior que querem validar o diploma no Brasil. As mudanças estão previstas em uma medida provisória assinada pelo presidente Lula durante a inauguração do Hospital Universitário da Universidade Federal de São João del Rei, em Divinópolis, Minas Gerais. Em entrevista coletiva nesta sexta-feira, a secretária de Regulação e Supervisão da Educação Superior do MEC, Marta Abramo, afirmou que a nova política tem como objetivo melhorar a qualidade da formação médica e fortalecer a supervisão dos cursos.
11: Isso agora vem reforçado na própria medida provisória no texto e vai ter um reforço legal, né, de que um dos objetivos do ENAMED é exatamente auxiliar na avaliação, regulação e supervisão dos cursos de graduação de medicina. Isso está em perfeita consonância com o nosso Sistema Nacional de Avaliação. O resultado dos desempenhos podem constituir o referencial básico dos processos de regulação e supervisão da educação superior.
10: Com a medida, cada estudante deverá participar do ENAMED duas vezes, a primeira ao final do quarto ano do curso, para ajudar a identificar dificuldades e permitir que as instituições façam os ajustes necessários. E a segunda prova será no último ano da graduação. Nesta última etapa, a aprovação no exame será obrigatória para que o formado possa se inscrever no Conselho Regional de Medicina, o CRM, e exercer legalmente a profissão. A exigência não vale para quem já está cursando medicina. apenas para quem entrar após a publicação da medida provisória. Para o secretário de Gestão do Trabalho e da Educação na Saúde do Ministério da Saúde, Felipe Proenço, a mudança é uma reivindicação das entidades médicas e responde a uma preocupação da população.
12: Traz essa grande preocupação com a qualidade da formação médica, com quem está atendendo a pessoa, de como que a pessoa que está sendo atendida vai poder saber sobre a qualidade da formação desse profissional. Para isso, foi fundamental estar ouvindo a população, estar ouvindo um clamor da sociedade que acha importante que tenha uma prova que avalie a qualidade da formação médica, e é exatamente isso que a medida provisória está apresentando, ouvindo essa preocupação, esse clamor.
10: O Enamed foi criado em 2025. Na primeira edição, 32% das escolas médicas do país tiveram a avaliação considerada insatisfatória. 33% dos estudantes concluintes não atingiram o nível mínimo de proficiência esperado. O exame será realizado duas vezes por ano pelo INEP, o Instituto Nacional de Estudos e Pesquisas Educacionais Anísio Teixeira, nos municípios que têm cursos de medicina. A edição de 2026 está com inscrições abertas até 29 de junho. As provas serão aplicadas no dia 13 de setembro. Reportagem Jéssica Gonçalves.
1: E o presidente Lula também anunciou hoje em Minas Gerais um pacote de investimentos em saúde com foco na ampliação do atendimento pelo SUS.
2: Foi inaugurado um novo hospital da Universidade Federal de São João del Rei, que vai beneficiar 1 milhão de pessoas em 54 cidades.
13: O Hospital da Universidade Federal de São João del Rei será referência em assistência à saúde, ensino e pesquisa. É o primeiro da região oeste de Minas Gerais totalmente destinado ao SUS. O hospital terá capacidade de atendimento de média e alta complexidade e vai beneficiar mais de 1 milhão de pessoas de 54 municípios. O presidente da Rede HU Brasil, que administra hospitais universitários federais, Arthur Chiouro, detalhou como será a estrutura da nova unidade de saúde.
14: Esse hospital, que já está atuando, já tem paciente internado, vai ter 198 leitos. Desses 198 leitos, 55 serão de terapia intensiva. Nós teremos todas as principais especialidades clínicas, cirúrgicas, pediátricas.
13: O governo do Brasil vai investir 341 milhões de reais por ano no hospital universitário, além de 85 milhões de reais para a compra de equipamentos e mobiliários médico-hospitalares. Durante a inauguração, o presidente Lula falou sobre a importância de investimentos para a saúde e educação.
15: Nós estamos criando 40 e poucos hospitais universitários. E nós estamos fazendo mais investimento do que já foi feito em qualquer momento da história desse país da saúde. Por uma simples razão. Por uma simples razão. A Constituição brasileira diz que todos nós somos iguais perante a lei. Então o povo pobre tem que ter direito à mesma médica que o presidente da República tem.
13: Pela manhã, em Minas Gerais, Lula também anunciou investimentos para o Hospital Luxemburgo, em Belo Horizonte, referência no tratamento contra o câncer. A unidade, que pertence ao Instituto Mário Pena, passou a atender 100% pelo SUS e recebeu investimentos de 89 milhões e 300 mil reais, além de um acelerador linear para radioterapia e um equipamento de cirurgia robótica pelo Agora Tem Especialistas. O programa, que tem como principal objetivo reduzir fila de espera na saúde a partir de consultas, cirurgias e equipamentos, como ressaltou o ministro da Saúde, Alexandre Padilha.
16: E eu, para resumir o que é o Agora Tem Especialistas, ele é exatamente o que nós estamos vendo aqui. É a maior mobilização da história do SUS, tanto da rede pública quanto da rede privada do nosso país, para que a gente reduza o tempo que as pessoas esperam nas filas do SUS para fazer uma cirurgia, um exame, para começar o tratamento do câncer.
13: Em Divinópolis também foram entregues veículos para transporte de pacientes pelo novo PAC Saúde e pelo programa Caminhos da Saúde. Em Minas Gerais, já foram selecionados 314 veículos entre vans, micro-ônibus e ambulâncias com investimentos superiores a 127 milhões de reais. De Divinópolis, em Minas Gerais, Luciana Colares de Holanda.
1: E o governo do Brasil também está investindo para promover o cuidado, fortalecer a assistência e reduzir riscos no Sistema Único de Saúde.
2: Para isso, foi criada a Política Nacional de Qualidade e Segurança do Paciente, com o objetivo de dar mais qualidade no atendimento aos pacientes.
17: Segurança, qualidade e acolhimento no atendimento à saúde. Para reforçar esse cuidado no SUS, o governo do Brasil instituiu a Política Nacional de Qualidade e Segurança do Paciente. A medida busca prevenir falhas, aprimorar a comunicação entre as equipes e oferecer uma assistência cada vez mais segura e humanizada, explica Luísa Bezerra Frazão, coordenadora-geral de atenção hospitalar do Ministério da Saúde.
18: A gente traz o paciente como centro do cuidado, esse é o maior ganho que a política ela faz menção, né, que o paciente, além dos direitos, ele tem deveres e ele deve ser olhado nas suas peculiaridades, na sua individualidade.
17: Entre as ações prioritárias estão a identificação correta do paciente, a prevenção de infecções, o uso seguro de medicamentos e a melhoria da comunicação entre as equipes de saúde. A política também incentiva o monitoramento de falhas para que os erros sejam compreendidos e não voltem a acontecer. A médica Cláudia Mello, do Núcleo Estadual de Gestão Estratégica de Segurança do Paciente do Rio de Janeiro, destaca a tecnologia no processo de cuidados.
19: Com a vinda da tecnologia, do avanço, da melhoria dos cuidados, essa reorganização teve que ser feita. É ampliar o engajamento do paciente no seu cuidado. Esse é o principal modelo que a gente quer desde sempre. O paciente entender que ele é o dono do seu cuidado, que ele tem que participar, se envolver na sua rotina de atendimento.
17: A implementação dessa política vai atender ações estratégicas a diferentes contextos de atenção à saúde, incluindo a atenção primária, a atenção hospitalar, os serviços de urgência e emergência e a atenção domiciliar. Reportagem Pablo Mundim.
1: Uma medida provisória assinada hoje pelo presidente Lula e será um passo a mais para a redução das filas por liberação de benefícios do INSS.
2: Ela reduz de 45 para 30 dias o prazo para a inclusão de processos administrativos e serviços no programa de gerenciamento de benefícios.
20: O governo federal reduziu de 45 para 30 dias o prazo para acelerar a análise de processos acumulados no INSS. Agora, os pedidos parados há pelo menos um mês entram direto no Programa de Gerenciamento de Benefícios. O PGB prevê o pagamento de bônus para os servidores do INSS por análises extras que eles realizarem além da sua capacidade ordinária. A medida não gera custos adicionais para os cofres públicos. A presidente do INSS, Ana Cristina Silveira, explica as vantagens da nova regra.
21: Com a norma publicada pelo governo do Brasil, os processos que estiverem há mais de 30 dias aguardando análise poderão ser incluídos no PGB, programa que reforça nossa capacidade de atendimento. Estamos utilizando os recursos já previstos para tornar o atendimento mais ágil, reduzir o tempo de espera e garantir que os direitos da população sejam reconhecidos com mais eficiência.
20: Com a mudança, a expectativa do governo é beneficiar de imediato mais de 100 mil cidadãos que aguardam uma resposta da Previdência Social. A nova regra já está em vigor em todo o país. Reportagem Pedro Sardinha.
1: 25 milhões de brasileiros têm usado plataformas ilegais de apostas online, as chamadas bets, e um quarto deles jogam nelas todos os dias.
2: Para conter o avanço desse mercado irregular, foi assinado hoje pelo presidente Lula um decreto que garante o bloqueio de recursos financeiros dessas empresas.
1: E destina recursos a ações de prevenção e combate à criminalidade.
22: Um decreto assinado nesta sexta-feira pelo presidente Lula aumenta a rigidez contra o mercado de apostas ilegais, garantindo mais efetividade no bloqueio de bens e recursos de agentes que operam fora da lei. De acordo com o ministro da Fazenda, Dario Durigan, ao identificar apostas ilegais, a Secretaria de Prêmios e Apostas vai notificar as instituições financeiras para que bloqueiem em até 24 horas os valores existentes e interrompam novas transações.
23: A partir de agora, com o decreto do presidente regulamentando a lei antifacção, uma notificação, um auto, um novo documento que vai ser apurado pela SPA, vai ser enviado diretamente aos bancos e às instituições financeiras, com ciência do Banco Central. a obrigação legal passa a valer e a instituição financeira tem que bloquear todas as contas que ela tiver identificado por onde passou recurso dessas bets ilegais.
22: Cumprido o devido processo, os recursos bloqueados serão destinados ao Fundo Nacional de Segurança Pública, contribuindo para o financiamento de ações de prevenção e combate à criminalidade. Segundo o Ministério da Justiça e Segurança Pública, as bets ilegais representam entre 41% e 51% das plataformas que operam na legalidade. Ao todo, 25 milhões de brasileiros apostam nessas plataformas, sendo que um a cada quatro deles aposta todos os dias. Por isso, o ministro da pasta, Wellington César Lima e Silva, considera importante a iniciativa de conter as ações criminosas em sites ilegais.
0: Não é trivial esse esforço que o governo federal faz, antes pelo contrário, ele é muito robusto e complementar de tantas outras iniciativas que estão sendo adotadas. Esse é um largo passo nesse combate às bets ilegais.
22: Desde outubro de 2024, o governo do Brasil vem desenvolvendo medidas para combater o jogo ilegal e o endividamento das famílias. Uma delas foi a exclusão dos beneficiários de programas sociais dessas plataformas. Além disso, o Ministério da Fazenda criou o botão de autoexclusão, em que o próprio cidadão pede voluntariamente para ser excluído de qualquer cadastro de casas de apostas. Quase 700 mil pessoas já utilizaram a ferramenta. Em outra frente, cerca de 50 mil sites ilegais já foram bloqueados pela Anatel. 780 perfis e 306 publicações que promoviam apostas irregulares, além de 190 aplicativos não autorizados, foram retirados do ar. Reportagem Graziele Bezerra.
2: Pequenos negócios já renegociaram mais de 15 bilhões de reais por meio do Novo Desenrola Brasil, programa de renegociação de dívidas do governo federal.
4: Além das empresas, o programa também tem modalidades voltadas para pessoas físicas e produtores rurais.
2: Considerando todas elas, o Novo Desenrola Brasil já contabiliza mais de 1 milhão de operações contratadas.
4: As renegociações de dívidas envolvem descontos de até 90%, juros reduzidos e a possibilidade de uso do FGTS para quitação de débito de pessoas físicas.
2: O ministro do Empreendedorismo, da Microempresa e da Empresa de Pequeno Porte, Paulo Pereira, destaca os principais resultados alcançados em menos de 2 meses.
5: São mais de 1 milhão de dívidas que foram negociadas, mais de 18 bilhões de reais emprestados, o que fez com que 912 mil operações de pessoas físicas fossem resolvidas pelo desenrolo. Quando a gente olha para as pessoas jurídicas, os números também são incríveis, são mais de 120 mil operações, 15 bilhões de reais emprestados para que as empresas saiam da dívida cara, dos juros altos, da negativação e possam limpar os seus nomes, investir e contratar mais.
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4: Após 15 anos da primeira Conferência Nacional de Arquivos, o Brasil volta a discutir o papel estratégico da preservação documental.
2: A conferência já realizou encontros em quase todos os estados e discute as propostas para uma nova política para o setor.
24: Os debates envolvem temas como preservação digital, acesso à informação, proteção de dados e os desafios das novas tecnologias para a memória pública. Os debates também abordam capítulos importantes da história brasileira, como acesso a documentos sobre a escravização da população negra, a preservação dos arquivos da ditadura militar e ações voltadas à memória e à reparação histórica. Temas que reforçam o papel dos arquivos na garantia do direito à verdade e à construção da cidadania, disse a ministra da Gestão e da Inovação em Serviços Públicos, Esther Dweck.
25: Arquivos são estruturas fundamentais para garantir direitos no presente e construir perspectivas de futuro. São infraestruturas estratégicas de informação, indispensáveis ao funcionamento do Estado, voltado para a sua sociedade e especialmente ao fortalecimento da democracia.
24: O debate percorreu 24 estados e mobilizou mais de 2.500 participantes de todo o país. Agora, 500 delegados e convidados vão construir propostas para orientar as políticas públicas do setor. Reportagem Pablo Mundinho.
1: Essas foram as notícias do Governo do Brasil.
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1: Com produção da empresa Brasil de Comunicação.
2: Fique agora com as notícias do Poder Judiciário e do Congresso Nacional. Boa noite, bom fim de semana.
1: A gente volta na segunda. Boa noite.
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8: STF vai julgar a validade do sistema de cotas em processo seletivo interno da universidade.
9: STJ decide que pagamento de dívida que motivou a ação de despejo não impede rescisão de contrato de aluguel por atrasos durante o processo.
8: Eleições 2026. Sete estados já solicitaram apoio das Forças Armadas para a atuação no primeiro turno.
9: Boa noite, eu sou Marcela Luiza.
8: Eu sou Walter Lima.
9: O Supremo Tribunal Federal vai decidir se é constitucional a aplicação do sistema de cotas em processo seletivo interno de universidade quando os candidatos já se submeteram à ação afirmativa para ingressar na instituição.
8: A tese a ser definida pelo STF deverá ser aplicada aos casos semelhantes em todo o país. Marcelo Della Libera.
11: Ao se manifestar pela repercussão geral do tema, o presidente do Supremo Tribunal Federal, ministro Edson Fachin, ressaltou que em diversos precedentes, a corte decidiu que a política de cotas é um instrumento legítimo de concretização da igualdade material. O caso em exame, contudo, apresenta contornos ampliados sobre o tema, pois consiste em definir se a extensão da ação afirmativa aos processos seletivos internos destinados à progressão acadêmica é indispensável à preservação do princípio da igualdade material.
9: Diante de ação de despejo por falta de pagamento, inquilino pode quitar dívida e assim manter o contrato.
8: Mas para o STJ, se houver atrasos reiterados ao longo do processo, pode haver a rescisão. A ministra Nancy Andrighi foi a relatora. Fátima Uchoa.
12: Uma ação de despejo foi julgada improcedente pelo fato de os débitos terem sido quitados antes da citação. Já o Tribunal de Justiça do Distrito Federal reconheceu que o inquilino manteve inadimplência reiterada, pagando com atraso os aluguéis vencidos ao longo do processo. No STJ, a terceira turma manteve esse acórdão, considerando que a possibilidade de quitar a dívida e impedir o despejo é uma chance que a lei dá ao inquilino de boa fé e não deve servir como meio para proteger a inadimplência contínua.
9: Sete estados já solicitaram apoio das Forças Armadas para atuação no primeiro turno das eleições.
8: O anúncio foi feito por Murilo Salmito, secretário-geral da presidência do TSE. Fábio Ruas.
26: Os pedidos ainda precisam ser aprovados pelo plenário do TSE para então serem encaminhados à presidência da República. Desde 1994, as Forças Armadas transportam urnas e equipamentos para as eleições, além de ajudar no deslocamento de servidores da Justiça Eleitoral. O objetivo é garantir o voto de quem mora em locais de difícil acesso.
9: A segunda etapa da itinerância Cidadania Aqui com Você começa amanhã na comunidade indígena Espírito Santo, em Oiapoque, no Amapá.
8: A iniciativa é do Conselho Superior da Justiça do Trabalho, Rafael Silva.
27: Depois de passar dois dias na aldeia Manga, a itinerância Cidadania Aqui com Você foi para a aldeia Espírito Santo para oferecer os serviços ao longo do fim de semana. As equipes que ficarão no local esses dias montaram hoje mesmo a estrutura, porque amanhã, logo cedo, o mutirão começa o atendimento aos indígenas. Eles vão ter acesso de graça desde a emissão de documentos, concessão de benefícios sociais, soluções de questões trabalhistas, até capacitações e atendimento de saúde. Os atendimentos vão das 8 da manhã às 6 da tarde.
9: 6 pessoas são condenadas por desvio de mais de R$800 mil de verbas do SUS.
8: A ação foi movida pelo MPF. Vanessa Pereira.
28: Segundo a sentença, os réus faziam parte de um esquema criminoso de desvio de recursos públicos do SUS no município de Barra do

0: Piraí, no Rio de Janeiro. Investigações mostraram que o grupo realizava transferências irregulares de verba do Fundo Municipal de Saúde para contas bancárias de terceiros e empresas, sem a realização de um processo formal de ordenação de despesas ou justificativa administrativa. Os seis envolvidos foram condenados por peculato e crimes de responsabilidade, com penas que variam entre 6 e 19 anos de prisão, além de multas individuais, ressarcimento dos valores desviados e perda do cargo público. Ainda cabe recurso da decisão.
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1: Uma boa noite.
2: Bom fim de semana e até segunda-feira.
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5: Eu sou Ricardo Nakaoka e estes são os destaques de hoje do Jornal do Senado, que começa agora. Sancionado piso salarial de R$5.130 para professores da educação básica. Proposta garante exame para diagnóstico do autismo no SUS. Regulamentação da profissão de cuidador de pessoa com deficiência vai a plenário. Boa noite. Mais de 2 milhões de professores da educação básica terão um novo piso salarial a partir desse ano. O governo sancionou o reajuste para R$ 5.130, um aumento de 5,4%. A nova lei também cria uma regra permanente para a correção anual dos valores, com base na inflação e no crescimento das receitas do Fundeb. Relatora da proposta, a senadora professora Dorinha Seabra, afirma que a medida traz mais previsibilidade para gestores e professores e reforça a valorização de uma carreira essencial para a qualidade da educação no país.
6: O piso do professor, ele é a primeira estrutura de valorização e de organização da carreira. A partir do piso que as carreiras podem e devem se organizar. Não tem educação pública de qualidade se nós não tivermos professores e professores bem valorizados e respeitados.
5: E muitas vezes, estudantes com altas habilidades ou superdotação enfrentam dificuldades para ter suas necessidades educacionais reconhecidas e atendidas. Para garantir mais inclusão e desenvolvimento desses talentos, foi sancionada a Política Nacional voltada a esse público. Os detalhes com a repórter Patrícia Oliveira.
7: A Política Nacional para Estudantes com Altas Habilidades ou Superdotação apoia a identificação precoce e o desenvolvimento dos alunos no sistema educacional brasileiro. A lei cria também um cadastro nacional desses estudantes e prevê estratégias como o enriquecimento curricular, aceleração parcial em áreas específicas do conhecimento e a aceleração integral da trajetória escolar, de acordo com as necessidades de cada aluno. O texto relatado pela senadora professora Dorinha Seabra, do União do Tocantins, também prevê a formação especializada de profissionais da educação para receber esses estudantes.
8: Essa é uma forma de garantir e respeitar as diferenças para que elas não se tornem barreiras para que essas crianças e jovens permaneçam nas nossas escolas.
7: A nova lei autoriza ainda a criação de centros de referência especializados para apoiar estudantes, famílias e professores.
5: Identificar o transtorno do espectro autista nos primeiros anos de vida pode fazer diferença no desenvolvimento e na qualidade de vida das crianças. Para ampliar o acesso ao diagnóstico precoce, avançou no Senado um projeto que obriga o SUS a oferecer exames específicos. A proposta obriga o SUS a oferecer, de forma integral e prioritária, exames especializados para identificar o transtorno do espectro autista. Entre eles estão BERA, exame que avalia como os estímulos sonoros são transmitidos pelo nervo auditivo até o tronco cerebral, a ressonância magnética e o eletroencefalograma, além de avaliações clínicas multiprofissionais. A proposta busca reduzir as barreiras de acesso ao diagnóstico, garantir intervenções mais cedo e fortalecer a inclusão e o desenvolvimento de crianças, adolescentes e demais pessoas com TEA. A senadora Damaris Alves, do Republicanos do Distrito Federal,

0: anos sem antecedentes criminais e com assistência integral, o que inclui atenção à saúde, alimentação, higiene pessoal, recreação, ao lazer e à cultura. A violação de direito ou garantia configura a hipótese de demissão por justa causa. Para a relatora da proposta, a senadora Damaris Alves, do Republicanos do Distrito Federal, a atual falta de regras mínimas para o desenvolvimento da atividade, além de expor as pessoas com deficiência a riscos concretos de negligência, abuso ou violação de direitos, contribui para a invisibilidade e, consequente, desvalorização dos cuidadores.
1: É fundamental para a inclusão desses profissionais e dos serviços que eles prestam na estruturação dos serviços de saúde, cuja relevância se acha em evidente expansão e que deve absorver parcela cada vez mais expressiva da população economicamente ativa nos próximos anos.
0: O projeto que regulamenta a profissão de cuidador de pessoa com deficiência é de iniciativa da deputada Laura Carneiro, do PSD do Rio de Janeiro, e seguiu com pedido de urgência para votação no plenário.
2: O Senado deve iniciar a análise de um projeto que garante o pagamento de seguro-desemprego na entressafra do açaí para trabalhadores portuários avulsos que tenham como profissão principal a movimentação de cargas desse fruto em portos da Amazônia Legal. O benefício de um salário mínimo será devido por 3 meses no período entre o fim de uma colheita e o início da próxima. Os detalhes com o repórter Alexandre Campos.
3: Pelo projeto, o benefício será pago apenas para quem comprovar o exercício da atividade e for registrado no órgão gestor de mão de obra, uma espécie de associação dos portuários avulsos. Não terá direito quem já receber seguro-desemprego referente a outra atividade, pescador artesanal inclusive, ou benefício previdenciário ou de prestação continuada, exceto pensão por morte e auxílio acidente. Autor da proposta, o senador Randolph Rodrigues, do PT do Amapá, citou a importância da cadeia do açaí nos estados da Amazônia Legal, inclusive na geração de renda.
4: O açaí é um dos principais produtos da Amazônia, é um dos principais produtos do Amapá. O Amapá, em especial, é o principal exportador, um dos principais exportadores de açaí do país, e é onde tem, já por estudos da Embrapa, o açaí com melhor qualidade, maior diversidade de cultura. Como temos safras entre safras de açaí, é essa a necessidade desse projeto que apresentamos.
3: O projeto ainda prevê o cruzamento de informações de bancos de dados de órgãos públicos federais para verificação dos requisitos de concessão e manutenção do benefício. O pagamento será cancelado se identificada fraude ou recebimento de renda que impeça sua acumulação.
2: E com a alta do preço dos combustíveis, agravada pelos conflitos no Oriente Médio, o governo federal liberou uma nova ajuda ao setor aéreo. Uma medida provisória que agora será analisada pelo Congresso Nacional garante até R$8 bilhões em empréstimos para as companhias aéreas nacionais, com recursos do Fundo Nacional de Aviação Civil. A expectativa é reduzir o impacto dos custos operacionais e preservar a oferta de voos. O financiamento terá juros de 4% ao ano e prazo de pagamento de até 5 anos. A medida ainda precisa ser analisada pelo Congresso Nacional no prazo de 120 dias. Se for aprovada, o texto será convertido em lei.
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2: Com edição de Paula Groba e trabalhos técnicos de João Lira, o Jornal do Senado fica por aqui. Acompanhe agora as notícias do Tribunal de Contas da União e da Câmara dos Deputados. Boa noite e um bom fim de semana.
6: Minuto do TCU.
7: O Tribunal de Contas da União avaliou as ações do governo para combater golpes digitais que utilizam a identidade de órgãos públicos. São fraudes em que criminosos se passam por instituições públicas para enganar cidadãos por e-mail, aplicativos de mensagens e outros canais digitais. A auditoria apontou falta de coordenação entre as organizações responsáveis pela prevenção e resposta aos crimes. Para o TCU, não existe uma estratégia integrada para enfrentar o problema e proteger a população. Isso dificulta a identificação de risco.

0: riscos e pode aumentar a exposição da população a golpes. O tribunal fez recomendações para melhorar a articulação e ampliar as ações de prevenção e conscientização. Saiba mais em tcu.gov.br.
1: 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Jornal Câmara dos Deputados.
2: Câmara cria política para pessoas com transtorno do neurodesenvolvimento.
3: Plenário dispensa licitação para SUS comprar medicamentos da Hemograss.
2: Deputados aprovam a regulamentação da profissão do psicopedagogo.
3: Boa noite. Os deputados aprovaram um projeto de lei que regulamenta o exercício profissional da psicopedagogia. A repórter Luciana Vieira tem os detalhes da proposta.
4: Uma proposta aprovada pela Comissão de Constituição e Justiça da Câmara regulamenta o exercício profissional da atividade de psicopedagogia em todo o território nacional. De acordo com a proposta, poderão exercer a atividade os titulares de diploma de graduação em psicopedagogia ou aqueles formados em pedagogia, psicologia, fonoaudiologia e licenciaturas que concluírem especialização na área com carga mínima de 600 horas ou 80% da carga prevista no prazo de até 60 meses após a publicação da lei. Também ficam autorizados profissionais com qualquer graduação que tenham concluído especialização em psicopedagogia de no mínimo 360 horas antes da publicação da norma, além de pessoas que comprovarem atuação na área por pelo menos um ano, desde que obtenham graduação ou especialização em até 5 anos. Diplomas estrangeiros revalidados também serão aceitos. O texto assegura ainda que profissionais que já ocupam cargos ou funções de psicopedagogo em instituições públicas ou privadas poderão continuar exercendo suas atividades. Tanto os cursos de graduação em psicopedagogia quanto as especializações com carga mínima de 600 horas devem contar com estágio prático supervisionado como requisito para o exercício profissional. A regra, porém, não valerá para estudantes que já estiverem matriculados antes da entrada em vigor da lei. O texto aprovado detalha as funções do psicopedagogo em diferentes contextos. Em instituições educacionais, o profissional poderá atuar no enfrentamento de problemas de aprendizagem, colaborar com a formulação de políticas e orientações pedagógicas, apoiar processos de inclusão de estudantes com deficiência ou dificuldades de aprendizagem e desenvolver ações preventivas. Em ambientes clínicos, consultórios e hospitais, caberá ao psicopedagogo realizar diagnóstico de dificuldades de aprendizagem, intervir e acompanhar indivíduos com essas dificuldades, aplicar métodos e instrumentos específicos, prestar consultoria, elaborar relatórios e orientar cursos e serviços na área. O texto também prevê o encaminhamento a outros profissionais quando necessário. A proposta estabelece ainda que o psicopedagogo deve manter sigilo sobre informações obtidas no exercício da atividade. O compartilhamento de dados só poderá ocorrer com outros profissionais envolvidos no atendimento e igualmente submetidos ao sigilo. O descumprimento dessa regra poderá resultar em sanções civis e penais. Durante a votação, o deputado Patrus Ananias, do PT de Minas Gerais, disse que a psicopedagogia é o encontro da educação com a psicologia.
5: Então, de uma forma amorosa, de uma forma pedagógica, as nossas professoras, os nossos professores, devidamente capacitados na formação da psicopedagogia, podem trabalhar essas duas dimensões da educação, do aprendizado, da abertura do conhecimento para novos horizontes e novas possibilidades, mas também do autoconhecimento da criança, do jovem, voltando para si mesmo, para se melhor conhecer e assim melhor conhecendo, tenham mais consciência para alargar e aprofundar os seus conhecimentos.
4: O projeto que regulamenta o exercício profissional da atividade de psicopedagogia já pode seguir para a análise do Senado, a menos que haja recurso para a votação antes, pelo plenário da Câmara. Da Rádio Câmara de Brasília, com informações de Paula Bittar, Luciana Vieira.
6: Agricultura.
7: Evair Vieira de Mello, do Republicanos do Espírito Santo, defende a renegociação das dívidas dos produtores rurais. Na avaliação do deputado, a proposta busca garantir condições para a continuidade da produção agropecuária e o abastecimento de alimentos no país.
3: Evair Vieira de Mello também questiona a política de gastos do governo e afirma que despesas com viagens e diárias impactam muito as contas públicas. Para ele, o executivo deveria priorizar o controle de gastos em vez de atribuir ao Congresso a responsabilidade pelos desafios fiscais.
6: Meio ambiente.
7: Nilton Tato, do PT de São Paulo, registra a campanha Junho Verde como um importante debate para conscientização ambiental. Para ele, a redução do desmatamento e a transição para fontes de energia mais limpas são importantes para enfrentar os desafios ambientais da atualidade.
3: Nilton Tato também ressalta o papel do Brasil nas discussões internacionais sobre desenvolvimento sustentável. De acordo com o parlamentar, o Congresso deve priorizar pautas que conciliem a redução do efeito estufa e a melhoria da qualidade de vida da população.
6: Desenvolvimento regional.
7: Hildo Rocha, do MDB do Maranhão, questiona a seleção de moradias financiadas pelo Fundo de Desenvolvimento Social e pelo Minha Casa Minha Vida Rural. Segundo o parlamentar, falta transparência na distribuição das unidades habitacionais.
3: Hildo Rocha pretende convocar o ministério responsável pelo PAC para prestar esclarecimentos na Câmara. Ele também levanta dúvidas sobre a distribuição dos recursos, os critérios adotados e a viabilidade financeira dos empreendimentos selecionados.
6: Homenagem.
7: A Câmara aprovou o projeto que cria o título de Cidade Amiga do Idoso. O repórter Marcelo Lacher traz mais informações sobre a proposta.
8: O plenário da Câmara aprovou o projeto já analisado pelo Senado que cria o título de Cidade Amiga do Idoso para os municípios que adotarem iniciativas para garantir um tratamento digno às pessoas idosas. Para concorrer ao título, a cidade deverá demonstrar que tem programas ou políticas públicas que estimulem a inclusão social, cultural e política dessa população. Essas políticas deverão beneficiar idosos em áreas como transporte, moradia, participação social, emprego, comunicação e informação. O título Cidade Amiga do Idoso será conferido por um conselho composto por representantes dos governos federal, estaduais, distrital e municipais, bem como das entidades representativas da população idosa. O título terá validade de 3 anos. Depois disso, as políticas adotadas e os compromissos assumidos serão reavaliados. O autor da proposta, deputado Pompeu de Matos, do PDT do Rio Grande do Sul, disse que o título estimula os municípios a adotarem políticas para acolher e dar mais qualidade de vida a essa população.
9: Ele busca proteger, reconhecer, apoiar, acolher os nossos idosos, que são, na verdade, os trabalhadores de ontem, que carregaram cada cidade do meu Rio Grande nos braços, carregaram cada estado desse país e hoje são aposentados, mal remunerados, são idosos desrespeitados, desvalorizados, mal acolhidos.
8: O projeto que cria o título Cidade Amiga do Idoso para os municípios que adotarem políticas em favor da população idosa seguiu para a sanção presidencial e já pode virar lei. Da Rádio Câmara de Brasília, com informações de Antônio Vital, Marcelo Larcher.
6: Transportes.
3: Eduardo Bismarck, do PV, comemora a decisão da Agência Reguladora do Estado do Ceará de autorizar novas empresas a operar linhas de ônibus nas macro-regiões do Litoral Leste e do Vale do Jaguaribe. Ele avalia que a mudança deve melhorar a segurança e a regularidade das viagens.
7: Eduardo Bismarck relata que moradores das duas macro-regiões enfrentavam panes frequentes e longas esperas durante deslocamentos de ônibus. Ele cita Beberibe, Aracati, Limoeiro do Norte, Icapuí, entre outros municípios atendidos pela nova etapa da operação.
3: Cobalcini, do MDB, cobra da NTT a revisão do projeto de concessão de rodovias federais em Santa Catarina. O deputado considera insuficiente a previsão de cerca de 80 quilômetros de duplicação nos 2 lotes previstos com contratos de 30 anos.
7: Cobalcini afirma que Santa Catarina depende dessas estradas para o escoamento de produtos da região oeste do estado até os portos. Ele defende a duplicação de trechos estratégicos das BRs 282 e 470, além de melhorias na BR-153 para atender a região do Alto Uruguai.
6: Saúde.
3: A Câmara aprovou proposta que permite que o SUS adquira sem licitação medicamentos feitos pela Hemobras. O repórter Antônio Vital acompanhou a votação.
10: A Câmara dos Deputados aprovou o projeto que permite a contratação direta, sem licitação, para compra de medicamentos hemoderivados ou produzidos por biotecnologia para pacientes do Sistema Único de Saúde. O projeto, apresentado pelo deputado Jorge Sola, do PT da Bahia, não exige licitação quando os medicamentos forem produzidos por instituição pública que seja o único fornecedor desse tipo de produto no país. No Brasil, a única empresa pública do setor é a Hemobras, como é conhecida a empresa brasileira de hemoderivados e biotecnologia, vinculada ao Ministério da Saúde. A empresa processa o plasma doado nos hemocentros para fabricar medicamentos para o Sistema Único de Saúde. Ela produz hemoderivados, que são medicamentos feitos a partir do plasma do sangue humano e usados no tratamento de doenças como hemofilia. Produz ainda medicamentos biotecnológicos, obtidos por meio de engenharia genética, como o chamado fator 8, usado em pacientes com hemofilia A. Medicamentos produzidos por biotecnologia também são usados no tratamento de alguns tipos de câncer e doenças autoimunes. O projeto recebeu parecer favorável do relator, deputado Clodoaldo Magalhães, do PV de Pernambuco, mas foi criticado em plenário por deputados do Novo e do Missão. Para o deputado Gilson Marques, do Novo de Santa Catarina, dispensar licitação para produtos de biotecnologia feitos pela Hemobras prejudica a concorrência e pode encarecer os custos.
11: Com relação aos hemoderivados, de fato, a Hemobras já produz quase que 100% dos medicamentos desse estilo. No entanto, os produtos biotecnológicos é uma ampla gama que vai poder ter quase que um monopólio da Hemobras e, obviamente, isso é negativo. Não faz sentido ter esse monopólio forçado com dispensa de licitação de uma única empresa. Vai quebrar todo o mercado que trata e que produz esse tipo de serviço. É inacreditável.
10: O autor da proposta, Jorge Sola, defendeu a preferência para a Hemobras e a produção nacional de medicamentos usados no tratamento de diversas doenças.
12: Existem duas tecnologias que a Hemobras utiliza. Uma é o fracionamento do plasma. Para o fator 8, que é usado em pacientes hemofílicos, o fracionamento do plasma, presidente, não é suficiente. Por isso foi criada uma segunda planta de biotecnologia, de engenharia genética. O que não pode acontecer é obrigar um processo licitatório onde qualquer empresa de outro país pode querer concorrer quando nós investimos muito para ter capacidade de produção nacional.
10: O projeto que permite a contratação direta, sem licitação, para compra de medicamentos hemoderivados ou produzidos por biotecnologia por instituições públicas, agora será analisado no Senado. Da Rádio Câmara, de Brasília, com informações de Daniele Lessa, Antônio Vital.
6: Segurança Pública.
7: Dixon, do PL, critica a situação da segurança pública no Rio Grande do Norte e cobra ações do governo estadual. Ela ressalta que o aumento dos casos de violência e a atuação de facções criminosas tem gerado um clima permanente de medo e insegurança para a população.
3: Carla Dixon também registra o atentado contra o vereador Cabo Davidson, em Mossoró, durante uma transmissão ao vivo. A deputada lembra que o ataque deixou o vereador ferido e provocou a morte de seu assessor, num episódio que, segundo ela, deixa evidente o avanço da criminalidade no estado.
7: Lingo Portela, do PL de Minas Gerais, critica a forma como o governo federal apresentou a possibilidade de usar agências dos Correios para a devolução de celulares roubados. Para ele, a justificativa sobre eventual receio de atendimento em delegacias desvaloriza o trabalho da Polícia Civil.
3: Lincoln Portela defende a atuação de delegados e profissionais da segurança pública na investigação e recuperação de bens roubados. O parlamentar afirma que o Executivo deve fortalecer as forças policiais, preservando a confiança da população nos órgãos de segurança.
7: Capitão Alden, do PL da Bahia, defende a derrubada do veto ao projeto que estabelece em 35 anos a idade máxima para ingresso nos quadros gerais das polícias militares e dos corpos de bombeiros militares. Ele explica que a proposta cria uma regra nacional para o acesso aos concursos das corporações.
3: Capitão Alden argumenta que candidatos com mais de 30 anos possuem condições físicas e técnicas para exercer as funções militares. Para o deputado, a medida evita restrições consideradas injustas e amplia as oportunidades para milhares de concurseiros em todo o país.
6: Justiça.
7: Érica Cocai, do PT do Distrito Federal, defende a apuração rigorosa das denúncias relacionadas ao Banco Master. Na visão da deputada, os fatos divulgados precisam ser esclarecidos para garantir punição exemplar.
3: Érica Cocai sustenta que as investigações devem alcançar todas as pessoas envolvidas no caso, independentemente da posição política. A parlamentar também exalta ações do governo federal de combate à corrupção e de fortalecimento dos instrumentos de fiscalização e controle.
7: Adriana Ventura, do Novo de São Paulo, cobra a investigação sobre denúncias de corrupção veiculadas pela imprensa que envolvem membros do Congresso Nacional. Na avaliação da deputada, falta coragem a muitos parlamentares na hora de fiscalizar seus pares.
3: Adriana Ventura também defende o avanço da proposta que acaba com o foro privilegiado para autoridades. De acordo com a legisladora, a medida contribui para fortalecer a igualdade perante a lei e aumentar a confiança da população nas instituições públicas.
7: Maurício Marcon, do PL do Rio Grande do Sul, critica decisões e investigações em tramitação no Supremo Tribunal Federal sobre membros de oposição ao governo federal. O parlamentar acredita que há tratamento desigual em casos analisados pela corte.
3: Maurício Marcon também cobre o aprofundamento das investigações relacionadas ao Banco Master. Segundo o deputado, é necessário esclarecer vínculos entre políticos, autoridades e pessoas citadas nas investigações para garantir transparência e responsabilização dos envolvidos.
1: Votação.
7: O plenário da Câmara ampliou direitos para as pessoas com transtorno do neurodesenvolvimento. Os detalhes com a repórter Cibele Comanetti.
13: A Câmara dos Deputados aprovou o projeto que cria uma política nacional voltada para as pessoas diagnosticadas com transtornos do neurodesenvolvimento, com medidas nas áreas de saúde, educação e inclusão social. Os chamados transtornos do neurodesenvolvimento incluem, entre outros, o transtorno do déficit de atenção com hiperatividade, o TDAH, o transtorno do espectro autista, o TEA, e a dislexia. A proposta admite a equiparação dessas pessoas à condição de pessoa com deficiência, desde que haja avaliação biopsicossocial feita por equipe multiprofissional. Essa análise vai considerar se as limitações, junto com as barreiras do ambiente, dificultam a participação plena desses indivíduos na sociedade. O projeto inicial, apresentado pelos deputados Alex Manente, do Cidadania de São Paulo, Anne Ortiz, do PP do Rio Grande do Sul, e Amon Mandel, do Republicanos do Amazonas, se concentrava em ações para pessoas com TDAH, o que foi ampliado pela relatora, deputada Andréia Siqueira, do PSB do Pará. Segundo ela, a proposta organiza políticas públicas já existentes, criando uma base legal mais clara para o atendimento dessas pessoas. O deputado Alex Manente, um dos autores, disse que a proposta amplia direitos.
14: Nós aprovamos aqui uma medida que visa garantir os direitos das pessoas que têm o transtorno que é o TDAH, cada vez crescente no Brasil. E nós, com essa matéria, conseguiremos dar vazão, primeiro, à avaliação e o diagnóstico biopsicossocial, que é isso, uma avaliação multiprofissional para garantir os direitos das pessoas que têm esse transtorno.
13: Além da possibilidade de equiparação com pessoas com deficiência, o projeto prevê diagnóstico precoce e acompanhamento contínuo, com atuação integrada dos sistemas de saúde e de educação, acesso a terapias e fornecimento gratuito de medicamentos pelo SUS. Na área educacional, a proposta permite que estudantes com transtornos de aprendizagem, como o TDAH e a dislexia, tenham tempo adicional para fazer as provas. O projeto que amplia os direitos de pessoas com transtornos do neurodesenvolvimento seguiu para análise no Senado. Da Rádio Câmara de Brasília, com informações de Antônio Vital e Daniele Lessa, Cibele Comanetti.
3: Flávio Nogueira, do PT do Piauí, registra a implantação do programa Neuroame pela Prefeitura de Piripiri. O deputado explica que a iniciativa oferece acolhimento, exames e acompanhamentos a crianças que precisam de avaliação especializada para identificar dificuldades no desenvolvimento.
7: Flávio Nogueira informa que o programa atende crianças de primeira e segunda infâncias matriculadas na rede municipal ou acompanhadas pelos serviços públicos de saúde. Ele pontua que a ação contribui para evitar o isolamento, ampliar o acesso a especialistas e enfrentar o preconceito.
3: Termina agora o Jornal Câmara dos Deputados, produzido pela Rádio Câmara, com trabalhos técnicos de Wellington Teles e apresentação de Val Monteiro e Márcia Quilissardi. Uma boa noite para você.
7: A Voz do Brasil está de volta na segunda. Bom final de semana. Boa noite.
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dia, bom final de semana, tudo bem? Litoral! Por aqui, Alex Bono, Galinho. Ai, tava com saudade, Galinho. Quanto tempo não fazia o horário da manhã? Que delícia, bom demais dar bom dia. Um bom dia pra você que tá acordando agora, pra você que já acordou faz tempo, pra você que já preparou aquele cafezinho gostoso pra dar aquele pique. Ai, é pra você que tá acordando, talvez, numa dorzinha de cabeça, Galinho. É, pode ser, até porque três, eu ia falar cinco, foi dois anulados, mas 3-0 pra nossa seleção. O pessoal dormiu feliz, o brasileiro tá acordando, então, mais feliz hoje, hein, Galinho? Ah, então, ó, aquela hora de despreguiçar, tô fazendo isso, a mãozinha pra cima, pro lado, pro outro, e é isso, vamos começar o dia sempre com aquela gratidão muito legal e com aquela positividade, né? Afinal de contas, quando já começa assim, acho que tudo aí transforma pra ter um momento muito especial, ainda mais o final de semana que começa muito feliz, né? Que demais. É isso, turma, pra turma da manhã, hein, Galinho? Quem vos fala, Alex Bono, um ótimo dia de novinha, vai. Bom dia! Eu sou Alex Bono, eu tô com você até 1 hora da tarde. Então, sem mais delongas, daqui a pouquinho a gente vai conversando um pouquinho no 27 999 86 1050. Vamos tocar música, começando com o que, Galo? Matheus Cauã? Tá bom, bom dia!

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0: Litoral tá mais que legal. Se passou, nossa, isso daqui é uma clássica. Bom demais ouvir logo cedinho. Não parece, hein, ô galinho? Mas essa música é de 1975, claro, na primeira versão. Isso aqui é um pagodinho do Pixote, gravação recente, mas que gostoso, né? Bom dia pra você, milhões de motivos pra comemorar, depois desse jogão de bola, a gente começou o final de semana, um dia do amigo, simplesmente isso, aí, que delícia, tão feliz dia do amigo pra você, do outro lado aí, ouvindo a 102.3, em qualquer lugar do planeta também pela internet, feliz dia do amigo, que demais, que nunca faltem essas pessoas incríveis pra compartilhar, né? Tanto aí as alegrias, as tristezas também, porque amigo tá aí pra isso. Afinal de contas, a vida é muito melhor, né? Quando a gente tem alguém bem especial do lado. Como a gente tem vocês aqui. Ai, que demais. Bom dia, bom dia. Fala, Neuza.
1: Bom dia, Alex Bono. Bom dia, Galinho. Aqui aí, é a Neuza Silva, de Cristóvão Colombo. Acabei de chegar da feira e agora vou ficar aqui, ó, coladinha na litoral, Epa! Curtindo a sua companhia, Bono. Aproveitar, Bono, para desejar um feliz dia do amigo para todos os meus amigos. Beijos e na litoral eu tô legal.
0: Um beijo para você. Começar na feira é bom demais, hein? Não sei porquê, mas eu já imaginei um caldo de cana substituindo o café. É, também é gostoso, vai. Beijo pra você, Neuza, feliz do amigo. Fala, Drica.
2: Bom dia, Boni.
0: Bom dia.
2: Tudo bom com vocês?
0: Tudo ótimo.
2: Deixa eu falar, manda um beijo pra mim. Mua. É Drica de Nova Britânia. Meu amor da minha vida.
0: Oh, meu Deus.
2: Deus abençoe sua vida, seu dia,
0: Amém.
2: Seu trabalho.
0: A nós.
2: Sua saúde, sua Amém. Família. Multiplica seu salário.
0: Essa parte é boa também, é interessante. Bom dia também pra Graciele Reis, já mandou bom dia, Alex Bono, bom dia pra você também, Fernandão.
3: Bom dia, meu amigo Alex Bono.
0: Bom dia.
3: Aqui é Fernando de São Pedro, na litoral, Tomás, que legal.
0: Eba.
3: Partiu pra mais um dia de trabalho.
0: Vamos tudo.
3: Manda um alô pra minha família, Silva lá de Meiaípe, um alô pro meu tio Galdino, tá bom? Um bom dia na litoral, Tomás, que legal.
0: Bom dia pra você também, Fernando. Começamos, né? Bom dia de trabalho pra todo mundo e que hoje seja muito especial, que a gente encontre ali um caminho pra realização de muita coisa boa. Tudo bem que sábado é um pouco mais tranquilo, mas tá certo. Pensamento positivo, começar o dia bem. Vou rodar mais um só pra tocar música. Tá chegando muita mensagem, que demais. Sônia, feliz dia do amigo pra você. Ela mandou essa mensagem um pouco cedo, nem tinha entrado no ar e eu gostei porque ela tá animada.
4: Olá, Alex Bono, bom dia.
0: Ah, não,
4: que bom passar um tempinho com você.
0: Ô, meu
4: eu
0: amor.
4: Estou aqui, ó, desde a madruga, estou passando roupa.
0: Ah.
4: Aos ouvintes, aos cadeiras cativas, bom dia. Alex,
0: ô, meu
4: um
0: amor.
4: Prazer passar o sábado com você novamente.
0: Eu
4: e até a próxima,
0: isso.
4: Sônia de André Carlone. Beijo, beijo, bom trabalho.
0: Um beijo pra você, Sônia. Na verdade, a Sônia já tava aqui no ar. É a da Claudiele. Claudiele muito animada. Mas vou rodar o áudio dela daqui a pouquinho. Bom que você espera um pouquinho, pode ser, Galinho? Então tá, espera aí que vai valer a pena. Que figura.

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0: Ai, tá difícil, dá litoral, tá mais que legal. Bom dia! Vamos com tudo, galinha. Mandar beijinhos pra você no 999-86-1050, começando aquele dia gostosinho, né? Só despreguiçando. Vamos começar aqui, ó. Regiane, beijo pra você. Bom dia, Alex Bono. A Claudiela e Michelle, me lembram aí o programa da Solineuza, da Diarista. Você lembra delas? Mais ou menos isso daí, né? Claro que eu lembro. Daqui a pouquinho eu vou rodar o áudio. Eu achei demais. Beijo pra você, Regiane. Feliz dia do amigo. Mandar um beijo também especial pra Andréia Correia. Bom dia, vocês acreditam que eu fiquei 8 meses sem ouvir a rádio? Tudo isso porque o meu ex é daí, tudo me faz lembrar dele. Ah, agora deixei de lado, me sinto superado e voltei a ouvir. Então, bem-vinda de volta, Andréia, aqui é só coisa boa, tá? Bom que agora tem espaço pra gente, que é o ex, agora você voltou pra gente, agora tem espaço também pra um novo. Algum rapaz novo, alguma menina também, não sei. Hein, galinho? Fofocas a gente gosta.
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0: mundo e a melhor cobertura da seleção brasileira na principal competição de futebol do mundo. Por aqui você acompanha tudo, todos os craques, as polêmicas, as análises, tudo de melhor. E além das notícias do dia a dia, tem muito também de curiosidades de cada cantinho que eu vou passando por aqui na cobertura da Copa do Mundo, trazendo tudo para vocês.
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0: Não tem jeito, meu compadre. Vambora. Ela vacilou comigo, nós estamos aí, né? Tudo certo.

0: nessa situação, né? Começa o dia pensando positivo, começa pensando assim, ó, o dia vai ser lindo, um monte de coisa boa vai acontecer, que vai. E pronto, vai fazendo as coisinhas que vai dar tudo certo. 8 horas em ponto, bom dia pra você. E aí, galinho, hoje um dia especial, né? Pra turma que tá chegando agora. Depois da seleção ganhar, já tá dando uma esperança a mais, hoje também é dia do amigo. Então, feliz dia do amigo pra você que ouve sempre a programação dessa rádio que a gente ama demais da conta, que é a Litoral FM. Vamos para o nosso WhatsApp, que é pra lá que a galera deseja esse feliz dia gostosinho, Diegão Piedade.
1: Bom dia, Alex Bono.
0: Bom dia.
1: Ah, que saudade de você nas manhãs,
0: também
1: cara.
0: Tava, viu?
1: Solta o galinho aí, só pra mim, só pra
0: Vai.
1: Mim.
0: Vai,
1: tá?
0: Galinho.
1: E esse dia lindo, o sol brilhando, gostoso, bom de ir pra praia e você aí preso nesse estúdio, ó, que tristeza.
0: Tá bom.
1: Mas
0: não.
1: É muito bom te ouvir nas manhãs da Litoral, tá? De Piedade do centro de Vitória.
0: Tô matando saudades, é demais tá cedinho, né? Demais. Eu gosto, cara, eu gosto. Só pra ele, galinho, ó. Mais uma vez. Agora eu vou até mudar a trilha. Fala, Claudia.
2: Bom dia, galerinha
0: Bom
2: gostosa.
0: Dia.
2: Aqui é a Claudia Ledalto. Bora trabalhar, sábado. Ó, veio um menino hoje trabalhar comigo. Ele tá com vergonha, não quer falar, não.
0: Uai.
2: O que você acha sobre isso, Michele?
3: Eu acho isso um crime. Porque eu já tenho que aguentar a mãe. Aí tem que trazer o de menor pra cá ainda.
4: Michelle é uma piriguete
2: insuportável. Ixi, veio piriguete hoje. Nesse frio, shortinho todo rasgado, lá no rabo. Só deu.
0: Meu Deus! Isso daí é uma família que se ama, tá? Não parece, mas se ama demais. Nesse frio, meu negócio eu sei. Não estou falando que você é, Michelle. Claro que não, mas... Piriguete não passa frio, isso daí a gente sabe, né? Não passa frio, e tá certo, que bom. Eu tô aqui todo coberto, eu acho que eu não sou uma piriguete.
5: Bom
0: não,
5: dia, Alex Bono, e aí, rapaz?
0: Bom dia!
5: Ué, você madrugou? Chegou cedo?
0: Madruguei.
5: Tá igual eu, madrugou, foi?
0: É bom.
5: Eu virei, foi à noite, essa noite.
0: Ah, tamo dormindo tarde,
5: foi
0: né?
5: Foi tensa, patrão. Nem sono deu, não tomei energético, nem nada.
0: Sangue
5: tô
0: de
5: na
0: Jesus.
5: Ativa, tô no 12.
0: Olha!
5: É, foi bravo o negócio.
0: Rapaz
5: aqui. Virado, tô virado. Já faz um dia. Bom, não sei se você tem. Mas tem que tomar ligado até a hora que eu for dormir. Tá tranquilo? Tamo junto e misturado por aqui também. Grande abraço pra você.
0: Valeu.
5: Aqui Deus. No Pau do Goiás,
0: demais,
5: aqui em Goiânia. Valeu. Como é que tá aí? Tá frio? Fui.
0: Aqui tá frio, mas tem que dar uma descansada, né? Motorista de aplicativo tem que dar uma descansada. Mas tem muita gente que dormiu tarde. Com o jogo do Brasil, difícil dormir um cadinho cedo, né? Bem, já falei demais, tem muita gente chegando aqui. Eu tenho que colocar um intervalo voando. Daqui a pouquinho mais música na Litoral. E daqui a pouquinho a gente segue nesse dia do amigo, passando juntos aqui na programação da Número 1, tá bom? Certo, galinho? Mais uma vez, bom dia, vai. Espreguiça, bracinho pra cima. Nosso Deus, bom dia!
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0: começar o final de semana assim é bom demais. Grupo Menos é Mais. Nossa, vai beber. Bom dia, galinho. Ui. Tudo bem? Por aqui, Alex Boni, essa é a Litoral. Bom dia! É isso, mais um dia, mais um final de semana, que o brasileiro acorda feliz, mais ainda, até porque a seleção jogou bem, mas é isso, vamos começar esse sabadão, trocando aí, talvez o era uma vez, o será que vai ser pelo é dessa vez, já começar com um pensamento positivo que tudo começa a andar. É uma semana que tá quase iniciando, amanhã já começando a semana, então é isso, bola pra frente, ao famoso força na peruca, né, galinho? É isso, é isso. Vamos pro nosso queridinho WhatsApp. Alô!
1: Bom dia, bom dia, bom dia.
0: Bom dia,
1: Alex Bono, meu lindo.
0: E aí, lindona?
1: Que surpresa boa acordar no sabadão e ouvir o Alex Bono.
0: Eu tô adorando.
1: Gente, você não trabalha no sábado de manhã, né?
0: Nunca.
1: Isso é uma surpresa pra gente. Uma surpresa maravilhosa.
0: Ah, que demais.
1: Estou amando. Espero você mais vezes aí de manhã cedo, viu?
0: É, eu gostaria.
1: Beijos. Um ótimo sábado pra nós. A sua Crisinha de Vila Graúna.
0: Gostaria, eu também tô matando saudades. Já tinha uns quase 3 anos que eu não fazia. Muito gostoso estar de manhãzinho com a turma, né, galinho? Tava com saudade, inclusive, de falar com o galinho. Fala às vezes, um domingo, né, galo? Mas é isso. A turma chegando aqui, beijo pra você, Marcinha Brite. Quero mandar os parabéns aqui pra mãe, a Maria Oliveira, que tá aniversariando hoje. Grata, beijos, beijo especial pra você, Maria. Tudo de bom, felicidades, que esse dia seja abençoado pra você. O melhor, mais um ano inteiro de muitas bênçãos sempre, tá bom? Jonathan, tá lá em Jardim Carapina curtindo a gente, o Jonathan Siqueira, tamo junto, amigo. Dedé Moraes, bom dia. Quem mais aqui? Lúcia Braga, bom sábado. Vou lembrar, Lúcia, beijo.
2: Bom dia, bom dia, bom dia. Fala, Alex Bono.
0: Fala,
2: com 2N pra não esquecer.
0: Não pode.
2: Rosenberg de Interlagos, mais conhecido como Carioca, motor de aplicativo.
0: Aí sim.
2: Bora pra cima, aqui pra baixo é contramão, papai.
0: Falou tudo.
2: Sábado. E nós tá como, bom? Ah. Você daí é de cá.
0: Epa.
2: Trabalhando, né? Porque não tem jeito, como eu sempre te falo.
0: Que isso?
2: Só nasci lindo, bonito, gostosinho.
0: Ai, que delícia. Careca,
2: mas infelizmente pobre. Deixa um beijinho pra nossa amiguinha Claudinha Leite do Rimarinho e seu Cascá de Bala, o motoqueiro fantasma. Fui. E na Litoral, eu tô legal.
0: Mas calma, a gente nasce pobre, mas dá um jeito. Dá um jeito aí de pelo menos viver bem, né? Viver tranquilo, correndo atrás, conseguindo pagar as contas. Eu tô já na base do empréstimo, né, galinho? Tô pagando divisão do cartão e também no empréstimo. É a vida do brasileiro, mas vai dar tudo certo. Fala, amigo.
3: Alô, vocês! Bom dia!
0: Bom dia!
3: Por cá, hein? Deixando aqui o meu abraço e o meu carinho. A mensagem que eu tenho pra hoje é: independente de qualquer coisa que esteja acontecendo na sua vida, busca a sua felicidade sempre.
0: Ah lá!
3: Nunca deixe que nada venha destruir e tirar a sua vontade de vencer.
0: Que isso,
3: um grande abraço, Deus abençoa.
0: Amém, gostei da mensagem, pegou aí? Boa, mineirinho, tamo junto.
4: Bom dia, Rádio Litoral, é o João Vitor do Penareia de Bicanga.
0: Hello.
4: Felipe Penareia tá on, se não se assim, tá funcionando hoje.
0: Que seria Penareia, hein, galinho? É algum canto pra beber, será? Deve ser, pra curtição, ó. Tá funcionando. Tamo junto, João. Zé
5: Bom
0: Bonitinho.
5: Bom dia, Alex Bones.
0: Bom dia.
5: Outro salão. Zé Bonitinho desde já, né? Desde 7 horas da manhã aí. Aguardando aí cortar os cabelinhos na Litoral. Tomás, que legal. Um abraço. Um bom final de semana pra nós. A Litoral, Tomás, que legal. Valeu, meu parceiro.
0: Hoje é dia de cortar cabelinho. Hoje é dia, né, galinho? Vamos nessa. 8h32. Que você tenha um bom final de semana. Essa é Litoral.
6: Em homenagem à minha diva, à minha amiga. 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

0: coisa arretada, não é literal, tá mais que legal, ilusão de ótica. E perigo. Induzindo uma bebidinha uma hora dessas, o que foi, Galinho? Tá bom, num café, né? Aí sim, cadê a turma? Um abraço, um beijo especial pra esse bom dia, que gostoso, tá Manuzinha.
1: Bom dia, que nós estamos, feliz sábado.
0: Bom dia.
1: Sua voz, 7:18 hoje.
0: Cortou cedinho, hein? Daqui a pouquinho, participação de Conceição do Castelo. Salve, Delcio. Bom dia pra você. Bom dia também aqui pro Ícaro Dutra. E no trabalhar, já seu áudio também, meu amigo. Que demais, cara. Pessoal da noite vindo aqui pra de manhã. É isso. E daqui a pouquinho, mais música aqui na número 1.
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0: caro.
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1: Bom dia, é daqui mesmo.
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0: negócio gostoso pra começar o sábado, pelo amor de Deus, hein, galinha? Pelo amor de Deus!
1: Bom dia,
0: todo mundo despertou, quem não vai trabalhar, né? Pode acordar um pouquinho mais tarde, deve estar acordando agora, então aquele bracinho pra cima, jogar um pra lá, pra cá e pronto, aí começa a exercitar o ombrinho dançando, certo, galinho? E vamos ter um dia maravilhoso, ou melhor, não só um dia, um final de semana incrível. Sábado gostoso, já com uma vitória da seleção, hoje aquele feliz dia do amigo também, feliz dia do amigo pra você que tá sintonizado na Litoral. Bem, sintonizado e também ouvindo a gente por qualquer lugar do mundo, né, meu amigo Wanderson?
2: Bom dia, amigo Alex Bono, bom dia pra essa rádio interestadual, rádio mundial, Wanderson Silva aqui no comando, manda pra nós aí qualquer uma. De chiclete com banana, por favor, grande abraço.
0: Rapaz, é verdade, é você no comando já, tava quase me esquecendo. Já pode pedir sua música, 999-86-1050, aí, garoto.
3: Bom dia, Alex. Bom dia. Também, né? Sábado, tem que trabalhar, vamos trabalhar. Porque é plantão, dia de plantão, a hotelaria não para, né?
0: Não para, né? Isso é bom.
3: Então, tamo junto aqui, ouvindo o Alex Bono, de manhã, diferente.
0: Demais, eu adoro.
3: Bora, aqui na Litoral, a gente tá mais que legal.
0: Pô, valeu, Ícaro, da noite pra de manhã. Obrigado por estar ouvindo aqui também cedinho, viu, meu amigo?
4: Bom dia, Alex Bono. Aqui é Delcio Ferreira Andreão de Conceição do Castelo.
0: Bom
4: Eu
0: dia.
4: Também estou ligado na Litoral. Pra cima!
0: Demais da conta, é isso. 999-86-1050, daqui a pouquinho liberando presente pra galera, né, galera? Não pode esquecer. Mas antes, é o Você no Comando que tá vindo na sequência desse programa que eu gosto demais da conta. Então agora, a pergunta que eu te faço, o que você quer ouvir nesse início de manhã pra ser uma manhã bem especial pra você? Pra já começar acordando com pensamento positivo, com aquela alegria de sempre. Qual música te inspira? Conta pra mim, manda que eu vou tocar. 999-86-1050.
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0: Muito bem, agora vamos falar ao vivo com o nosso querido Sérgio Pontes. Tá rolando alguma coisa aqui pela grande vitória, vamos descobrir com ele. Fala, Sérgio.
6: Alex Bono, muito bom dia.
0: Bom dia
6: pra você que tá ligadinho na Litoral. Cheguei aqui em Felrosa, na Serra. 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
9: Fala, galera, Felipe Souza na área, tô aqui na cobertura da Copa do Mundo. Já passei pela Cidade do México, por Morristown, pela Filadélfia, estou de volta a Morristown acompanhando a seleção brasileira. A vida por aqui é uma loucura, é uma verdadeira correria, mas tudo isso vale a pena para trazer a melhor cobertura de Copa do Mundo e a melhor cobertura da seleção brasileira na principal competição de futebol do mundo. Por aqui você acompanha tudo, todos os craques, as polêmicas, as análises, tudo de melhor. Além das notícias do dia a dia, tem muito também de curiosidades de cada cantinho que eu vou passando por aqui na cobertura da Copa do Mundo, trazendo tudo pra vocês.
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4: 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Que demais! Amanhã eu tô aqui, eu sou Alex Bonner, te faço companhia mais um final de semana. Ah, e agora com esse programa que eu amo.
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3: E aí, já gravou o seu pedido?
4: Pode mandar no 999861050. Começando então esse sabadão, mais um final de semana, graças a Deus, cheio de gratidão. Um dia que vai fazer, vai bonito, hein, galinho? Papai do céu caprichando em mais um dia. Vai fazer um solzão aqui pelo Espírito Santo, mas tá um pouquinho frio. Mas falam quando tá mais frio, né? A água também fica mais quentinha, né? Então talvez valha a pena, não sei. Quem vai arriscar? Eu não sei, eu só sei que eu vou ouvir muita música boa, porque agora é você que vai mandar nesse negócio aqui. Fala, meu amigo Neylor!
7: Bom dia, Alex Bono.
4: Bom dia.
7: É o Neylor, da Ilha do Príncipe. Já que eu tô no comando, eu quero ouvir Motel Afrodite, Marília Mendonça, Maiara e Maraísa, né? Litoral, tô legal.
4: Você arrasou, minha favorita delas. Demais.

0: meu coração, esquece. Fala, Carlos.
1: Bom dia, Alex Bona.
0: Bom dia.
1: Aqui é Carlos de Guarapari, Vilagem do Sol.
0: Ah, ó, tá chique, hein?
1: Um ótimo sábado pra todos nós aí, um sábado ensolarado. E é isso aí, né, meu filho? Trabalhar, né? Vamos trabalhar. Vocês trabalham daí que nós trabalhamos aqui.
0: Isso é bom.
1: Que é Carlos de Vilagem do Sol, mandando um abraço pra todo mundo. E eu queria ouvir um Fala Mansa. Olá. Você que tem medo de chuva, um sol desse, não vai ter chuva.
0: Deus quiser.
1: Enquanto não.

0: Vai chover, vai chover, vai não, vai não. Fala, Manuzinha, Aninha.
1: Bom dia. Da Paula de Laranja da Terra.
2: É, Manuzinha.
0: Coisa linda.
1: Já que a gente tá no comando, manda. Toca aí pra nós.
2: Alô, Alô,
1: Na litoral.

0: que a galera quer matar saudade aqui na Litoral. Bom dia, João.
1: Bom dia, Rádio Litoral. Queria ouvir Ela Demais, do Rick Renner.
0: Ui.
1: João Vitor de Bicanga.
0: Uma versão ao vivo, hein?

0: alma, está o coração nessa manhã. Acelerou depois dessa, galinho? Nossa! Bom dia, bom final de semana. Você curtiu? Você no comando. Hoje todo mundo inspirado, colocando a roupa do clássico Rick Renner, Dallas Company, Fala Mansa e a saudosa Marília Mendonça. Fala, JP.
1: Bom dia, Alex.
0: Bom dia.
1: Aqui quem fala é João Paulo de Castelo Branco. Na litoral eu tô legal. Bom dia pra nós. Vamos de trabalho.
0: Vamos com tudo.
1: Sabadão.
0: Amém.
1: Mais tarde tem uma, né? Tomar uma geladinha.
0: Mais tarde ainda, tem gente que já começou, inclusive. Não, espera um pouquinho, né? Porque senão, o que será de nós daqui 12 horas? Às 9h20 da noite de um sábado, pra quem começa cedo, hein, galinha? Não tem como, né, JP? Não tem como, não. Paulinho Porteiro, salve pra você, meu amigo. Obrigado pela sintonia, tá? O Anderson queria ouvir um Mirosmar.
2: Bom dia, bom dia, bom dia, litoral. Anderson Afonso Cláudio. Coloca o Mirosmar pra cantar pra nós aí. Fazendo um favor.
0: Bota o Mirosmar, tá bom. Fábio Araújo, bom dia, tamo junto. Bruno, fala aí, toca a música do Thiago Aquino, Amizade Colorida. Tá anotado, Bruno. Fala, Gilber.
3: Bom dia, Alex Bones. Bom dia pra todos os ouvintes da melhor rádio, a Litoral, com certeza. Gilber Ubi por aqui, desfilando com sua Gilbernave pela grande vitória.
0: Gostei.
3: Alex Bones, só.
0: 22. Que isso, tá bom, hein?
3: Ligadaço na melhor, felizão, Brasil 3-0, é, nós tamo junto, porque na litoral eu tô legal, fui.
0: Só de entrar aí a festa já começa, gostei, Gilber, 5 estrelas pra você. Ai, ai, Denis Jardim Azteca, bom dia, Alex Bono, passando pra desejar um dia abençoado pra todos nós, amém, meu amor, beijo pra você, cara, muitos pedidos chegando aqui, o pedido do Patrick, cadê?
4: Bom dia, Alex Bono,
0: bom dia.
4: Já que eu tô no comando, eu quero pedir a música que eu sempre peço, que é muito linda. Tempo perdido,
0: Legião
4: Urbana. Na litoral, tô mais que legal.
0: Pensa que não deu tempo, mas linda música. Parabéns, Patrick, pelo pedido. Ai, pena que não foi atendido. Isso foi culpa de quem? Foi você, né, Galinho? Pô, aí não dá.
5: Fala, Alex Bono. Bom dia, bom sábado.
0: Bom dia,
5: final de semana abençoado pra você, pra todos os ouvintes. Maravilhoso te ouvir pela manhã, né?
0: Ai,
5: só
0: gosto.
5: Te ouço à noite.
0: É,
5: de coruja. Manhã melhorou. Vou, né? Ficar mais tempo, né, coladinho, ligadinho com você.
0: Isso é bom.
5: Tô aqui, ó, te ouvindo. Manda um alô pros meus filhos Renan e Tainá, pro meu maridão Wellington e pra minha sobrinha Luana. Na litoral, eu tô legal. Lidiana Scarpazzo, da Continental.
0: Que demais, eu tô adorando conversar com vocês, também com você, né, Galinho? Não, não dá pra ser diferente. Tá com saudade. Rosilene Maria, beijo pra você também, só mais
6: eu
0: um, vai.
6: Eu no comando, quero ouvir Chave de Cadeia.
0: Eita,
6: Chave de Cadeia.
0: Sangue de Jesus tem poder, aí não, vamos sair fora disso daí. 9h22, vamos agora para o show do intervalo. É, e daqui a pouquinho tem essa daqui.
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0: Natal é o Clariou. Clariou aí com um sorrisão no rosto pra atrair boas energias. Então tá, clima de Copa do Mundo, dia do amigo, sabadão. Ah, meu Deus.
1: Clariou!
0: Tem tanta coisa boa, que eu acho que a gente já pode se jogar, hein, Alexa?
2: Se joga, gato.
0: Nossa, vamos se jogar com tudo? Cadê? Não, peraí, não é a trilha de Bom Dia Mais, não. Acho que já...
3: Bom dia!
0: Não. Acho que já tá na hora de se jogar, depois de um jogo do Brasil. É se jogar pra uma alegria um pouco diferente. Eu tô só procurando aqui, porque como eu faço tudo no improviso, é uma loucura. Achei. Então é isso, se joga, gato. Se joga pro 999861050. Bom dia pra você chegando aqui na Litoral. Fala, Edil!
4: Bom dia, Litoral. Aqui é o Edilson Schultz, de Santa Maria de Itibá. Eu queria pedir Zezé de Camargo, Irmão da Lua.
0: Ui, gostei.
5: Vai. Bom dia, Alex Bom.
0: Bom dia.
5: Aqui é Marli, de Castelo Branco.
0: Como é que você tá, meu amor?
5: Passando pra desejar um ótimo sábado. E tá muito bom estar com você nessa manhã de sábado.
0: Ah, eu que digo isso.
5: Legal. O friozinho.
0: Tá um friozinho gostoso,
5: mas
0: né?
5: Mas tá tudo ótimo.
0: É.
5: Manda um abraço aí pra toda a minha família Souza e Pereira e todos meus amigos em geral. Beijos.
0: Ó, acho que a gente já tá começando a esquentar aqui. Você tá sentindo, Ali? Você que tá desde cedinho, ó. Já, vó, bracinho pra cima, ombrinho. Já começa a aquecer uma coisa. Que você vai ver aí que já vem um calor de algum lugar e a gente vai aproveitar o final de semana muito bem. Fala, Adalberto.
6: Fala, Alex Bono. Bom dia.
0: Bom
6: aqui
0: dia.
6: É Adalberto. Eu queria ouvir a música Conexão. De Henrique Juliano.
0: Gostei, também é uma boa pedida. Fala aí.
7: Bom dia, ouvintes da Litoral. Bom dia, meu querido, lindo
0: bom
7: Alex
0: dia,
7: Bono.
0: Você.
7: Passando pra desejar um excelente sabadão pra todo mundo, iluminado com esse sol lindo. Alex, já fui na feira, já voltei.
0: Que
7: estou
0: joia.
7: Aqui, na verdade, agora cozinhando um aipinzinho.
0: Que delícia.
7: E você sabe, né? Falta de convite não é. Terminou
0: seu
7: expediente, você já sabe.
0: É, hoje
7: passa por
0: cedo.
7: Aqui pra bater um rango com a gente. E escutar mais do que nunca a Litoral.
0: Ah,
7: um grande
0: demais.
7: Beijo da sua amiga Jana, do Centro de Vila Velha. Ô, Alex,
0: oi.
7: Manda um beijo pra minha mãe aqui, Dona Teuvina.
0: Eu
7: Ela
0: amo.
7: Falou que você é o gatão da Litoral.
0: Para!
7: Miau!
0: Ai, para, Dona Teuvina, você que é minha gatona, coisa linda. Jana, beijo. Bem, hoje eu saio mais cedo, hein? E aí, essa proposta será que vai, criancinhas? Vamos com tudo. Gilzinha!
8: Bom dia, Alex Bono.
0: Bom dia!
8: Manda um beijo pra minha pequenininha Isadora, que tá completando 5 anos de vida.
0: Ah, que demais!
8: E toca aí Ana Castela. Beijos, Gil do Prolá.
0: Um beijo pra essa lindíssima que tá fazendo aniversário hoje. Papai do Céu abençoe. Muitos anos de vida, tá, sua linda? Vamos aproveitar esse sábado se jogando com tudo. Vai mais um.
9: Bom dia, Alex Bono,
0: bom
9: meu lindão.
0: Dia, você.
9: Bom dia, ouvintes da Rádio Litoral. Um ótimo e abençoado sábado para todos nós. Aqui é Melri de Vale Encantado.
0: Lindona.
9: Partiu trabalhar, porque eu nasci linda, não rica. Que Deus abençoe e nos dê um ótimo dia, um maravilhoso final de semana. Um cheiro, meu amor, na Litoral, eu tô legal.
0: Ai, que isso tá aí gostoso. Falou tudo. Nós somos belíssimos, né? Autoestima lá em cima e tá mais do que certo. Bota o irra. Muito cedo, vou levar expor, galinho. Não, mas tô nem de 7 horas na tranquilidade. Não. Bota o irra, é Copa do Mundo, é 3-0. É sábado, papai. É sábado. Eita!

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0: Fica aí. Daqui a pouco, mais músicas.
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2: Boa, bora voltar a falar com o Sérgio Pontes. Sérgio, conta aí onde é que você tá. Bom dia, meu amigo.
3: De volta, Bono. 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

0: Que se mantém, que essa é a Litoral, que demais, bom dia, já dá pra deixar você descansar, né, Galinho? Acho que já dá, né? Galinho já trabalhou muito até agora, então até a próxima vez, hein, Galinho? Bom dia, mais uma oportunidade aí pra gente recomeçar com tudo de bom, né? Hoje, o que que você quer pra você? Já parou pra pensar? Tudo bem que a gente tem aqui o nosso trabalho, gratidão sempre, né? Mas aí depois, pra curtir um pouquinho a vida, vai comprar aquele suco talvez, vai se divertir com os amigos, qual vai ser? A gente merece, depois de uma semana de trabalho, também. Eu, no meu caso, vai ser limpar a casa, que também eu adoro. Bom que os gatinhos ficam felizes, tá todo mundo feliz, aí é bom demais. Pessoal que tá feliz também, daqui a pouquinho, tá cedo ainda, mas daqui a pouquinho vai ouvir muito esse barulho. Esse barulhinho aqui que é bom demais, tá no nosso WhatsApp. Antes de ir pro Uma Hora de Música Direto, Rosimara, meu amor.
1: Bom dia, bom Alex dia. Bono. Cara, para de fazer graça com Jana. Olha. Aí, tá? Porque a mãe dela é fanzona sua.
0: Eu amo.
1: E ela fica... Para de dizer que você vai sair cedo. Ah. Eu tô bem sabendo que você ontem no Triângulo das Bermudas, que o Sunguinha teve lá porque não conseguiu o sussurro do Holliver aí, no ouvido dele. Ele foi lá te atazanar no Triângulo das Bermudas, mas vou te falar... Deu muito certo você no Triângulo das Bermudas ontem, tá? 3-0, Brasil. Então, que Litoral te mande mais e mais vezes. E cada vez que você for, multiplique os 3-0 de ontem. Vá multiplicando até o Brasil fazer de goleada. Obrigado, Alex. Rosimara Ramos de Nova Almeida.
0: Que isso, Rosimara, meu amor. O que deu certo, então, foi eu não ter ido. Eu fui pra Praia da Costa, eu não fui no Triângulo. Então, é melhor eu continuar não indo. Porque se eu for, pode ser que dê o contrário. Melhor a gente não testar. Ai, ai, ai. Fala, Tiagão. Tá ali, ó, com a família Xavier. Ah, e o Thiago Soares de Mutum, né? É isso? Família Siqueira e família Xavier. Um abraço pra vocês. Fala, Angélica.
2: Bom dia.
0: Bom Alex dia.
2: Bom,
0: tá aqui, ontem.
2: Passando para parabenizar. Nunca vi você trabalhar de sábado de manhã.
0: Tá gostando?
2: É a primeira vez.
0: Que demais.
2: Só pra dar um alôzinho pra você, viu?
0: Oh,
2: e
0: meu
2: é um
0: amor.
2: Sábado abençoado para todos nós e pra minha esposa Crisma também. Né? Então, a Angélica tá muito mais legal com o Alex Bono, do claro, né?
0: Amei a sua mensagem, Angélica. Tô matando saudades de manhã. Trabalhei muito tempo de manhã. Pegava lá cedinho, 7 horas da manhã. Mas aqui na Litoral, a primeira vez que eu tô fazendo horário da manhã. Tava com saudades, muitas saudades. Comecei ali 7 horas tranquilinha, fui crescendo. Agora já dá uma festinha. Afinal de contas, é clima de Copa do Mundo, certo? Beijo pra você, Angélica. Só mais um, vai.
3: Bom dia, Rádio Litoral FM. Bom dia, Alex Bono.
0: Fala, Fabio.
3: É o Fábio Araújo, Bela Aurora. Que programação maravilhosa, meu jovem. E hoje, meu alusão especial, vá a todos meus amigos do Bar Mateja aqui na Grande Bela Aurora. Um abração, filho gostoso, bom sábado.
0: Então, show de bola. Vou parar por aqui porque são 10:04. Daqui a pouquinho eu vou ter que mudar o nome do programa. Não vai ser uma hora de música, vai ser 50 minutos de música direto. 2 convites pra curtir o Botecão 2026. 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Casita, isso? Tá aí, ó. Final do telefone 2014.
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0: Muito bem, eu vou, mas eu volto.
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0: Vamos aí, chegando pro final de semana pra você, liberando aqui junto com Ferrugem. Duas camisas personalizadas do Brasil com Litoral e Cindy Comerciários. Você quer? 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
0: Vai segurando.
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0: Uma hora de muita música aqui na Litoral. Tchê! Nossa, que mistura gostosinha! Bonito até demais! Demais da conta!
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1: Eu acho que é isso mesmo, gostei, cara. Bar Me Atende seria maneiro mesmo, hein? Se não for, mas pelo menos eu dei uma sugestão. Bar Me Atende seria um nome interessante, gostei. Ana Beatriz, bom dia, Alex Bono, bom dia, meu amor. Lá em Jardim Marilândia. Tem quem mais aqui, ó? Romênia falou: manda beijo pra mim. Beijo pra você, lindona.
2: Bom dia, família Litoral. Passando aqui. Fala, pra Julia. Dar um oi. Aqui é a Júlia do bairro Mário do Vitória. Tá eu e o Douglas aqui, meu marido, limpando a casa. Só curtindo com vocês. 3-0, né?
1: Demais.
2: Brasil, Brasil. Beijo.
1: A gente tá feliz. Não, a gente ficou feliz demais com esse 3-0, né? O sábado começou diferente. Já um bom sinal aí pro final de semana e pra próxima semana. Se Deus quiser, vai ser mais goleada, vai ser e daí pra frente. Eu acho que o povo brasileiro, nós merecemos, né? Sempre feliz aí. Daqui um meizinho no final da Copa, final da Copa, a gente ser vencedor. Acho que sim. Se dependendo da programação da Litoral, que tá a vibe de Copa do Mundo, pra você ter uma noção, a gente já vai tocar um arerê. Isso vai rolar. 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

0: pode fazer barulho aí pro Pega o Guanabara e
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4: Bebê, vamos relembrar aquela saudade nossa?

0: teve até Ivete lá, hein? Tocou a música gravada, festa, mas lembrou da gente aí da Copa de 2002, que rolou bastante. Será que isso daí é algum presságio? Não sei, criancinha. Acho que sim. Creio que sim. Se tem Ivete Sangalo, cara, Copa, a gente ganha. Vai ganhar, cara. Tô com esperança. Pode botar o Irra. Hoje é dia de festa no Brasil inteiro.
1: Fala, Litoral. Bom dia. Aqui é Irineia do bairro Anguetá. E eu passei aqui pra deixar meu bom dia. E dizer que eu estou ligadinha demais. Na melhor. Sempre ligada. Sábado, bebê, na Sabador. Litoral. Eu tô mais que legal.
0: Melhor ainda, né? Vamos com tudo. Fala, Marcos.
2: Bom dia, Alex Bonham.
0: Bom dia. 2N.
2: Tamo aí. Manda um alô pra nós aí, Alex. Tamo ligadinho aqui, sempre na Litoral. Melhor, a número um.
0: Boa, Marcos, salve pra você.
3: Sábado, baby.
0: Sábado com tudo. Agora vamos pro litoralfm.com.br, a turma que vê a gente por vídeo. Vamos colocar lá na imagem nossa querida maravilhosa Ruth. Tá na vista da terceira ponte. Trabalho gostosinho, hein, Ruth? Cadê? Dá o playzinho aí, vai.
4: Bom dia, Alex Bono com 2Z. Meu considerado, coisa linda!
0: Adoro!
4: Você tá de dia hoje!
0: Tô.
4: Vai me acompanhar, hein?
0: Amanhecer com galinha.
4: Ciclovia na Honda. Ó, panorama pra você,
0: manda.
4: Tá? Especialmente pra você.
0: Que linda!
4: E detalhe:
0: manda.
4: Segunda-feira eu estou o quê? De férias, bebê, de férias!
0: Boa!
4: Segue aí, Alex, ó.
0: Que paisagem, né? A gente tem nessa grande vitória. Você tá brincando.
4: Bora que bora!
0: Que
4: vem em mim, 18!
0: Vem em mim, 18? Ah, tá. O dia, né? Não. O dia passou. Eita, nós. Ruth do céu. Mas eu gosto assim. É fogo, meu filho. Sábado. O que a gente tem que fazer? Pensar positivo. Já bota um sorriso no rosto que as coisas vão começar a dar certo. Você vai ver. Pega essa dica. Por exemplo, bota isso no rosto, você que tá fazendo almoço, vai ver, vai ser um tempero maravilhoso, mas se ficar aquela coisa, aquela cara meio fechada, aí você vai ver, vai ser uma coisa esquisita, então é isso. Daqui a pouquinho também, aqueles barulhos que a gente vai ouvir, certo, criancinhas? Esse barulho mesmo, esse mesmo. Resultado de promoção chegando aqui na Litoral, vamos lá, liberando aqui as duas camisas personalizadas do Brasil com Litoral e Síndico Merciários. Tá indo para o final do telefone 0068. Parabéns, Fernando Arthur Dias.
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0: 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Falei igual aquelas máquinas agora. Você tá brincando.
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9: Alex Bono, seu maravilhoso.
0: Você,
9: eu continuo aqui. Tá para. 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

0: de gostoso, o pagodinho abençoado no horário de almoço da Litoral. E aí, tudo bem? Eu sou Alex Bono, até uma hora. Tamo aqui, ó, curtindo de boa, só aquecendo pra mais um final de semana que iniciou. A gente tem o dia inteiro aí pra curtir, graças a Deus, né? Amanhã também. E mais uma semana abençoada com pensamento positivo sempre. Aí é bom demais. 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

0: Muito bem, Zé Felipe aqui na Litoral, que demais! Deixa eu mandar um abraço aqui ao vivo. Vem cá, Luna, aproveita que a gente tá em áudio e vídeo. Dá um beijinho pra todo mundo, veio visitar o estúdio. Tudo bem, Luna?
1: Sim.
0: Você é ouvinte da Litoral há quanto tempo? Você tem quantos aninhos?
1: Sete.
0: Então, há 7 aninhos você ouve a Litoral?
1: Acho que sim.
0: Acho que sim. Quer mandar beijo pra quem? Vou fazer o seguinte, vou colocar a trilha aqui de abraço, você que vai mandar abraço pra sua família toda. Vai, Luna. Manda aquele abraço pra mamãe, papai, titio.
1: Pro meu pai, Leonardo.
0: E pra mamãe que tá filmando, não pode esquecer dela, não?
1: E pra minha mãe.
0: Ah, então tá, beijo pra vocês, viu? Abraço aqui, ó, Bernadette também na área, Fátima, Fernanda Perão, Fernando lá no São Pedro, Roberta Falcão, Bernadette, você por todo lugar curtindo. Essa é a Litoral no horário de almoço. Bem, sábado chegou, bora, Tainá.
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4: E aí, gente, o fim de semana fica muito melhor com as opções da programação da Agenda Litoral. Então vem comigo. Hoje o endereço é lá no Recreio dos Olhos, em Taboazeiro. A partir das 16h, acontece a primeira edição do Rosalinas em Vix. O evento chega com uma proposta incrível, oferecendo aquele abraço quentinho que só uma roda de samba pode proporcionar. Imperdível, né? Garanta seu ingresso em Zig Tickets. O Festival da Rota dos Queijos também tá rolando até amanhã, dia 21. O evento é gratuito e acontece no Centro Comunitário de João Neiva e reúne shows do samba ao rock e queijarias premiadas do nosso Espírito Santo. Acesse o Instagram, @ Rota dos Queijos João Neiva, para conferir a programação completa do evento. Lembrando também que amanhã é o último dia para curtir o Festival São Pedro Gourmet, lá na Orla da Ilha das Caieiras. A programação de encerramento conta com DJ Negana, Pega no Samba, Monique Rocha e muito mais. A entrada é gratuita. Agora eu fico por aqui, mas eu quero ver você curtindo muito esse fim de semana no Instagram da Litoral. Então, posta aquele story, marca a gente, @ Litoral FM. Um beijo!
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5: Para de postar as coisas pra me convencer que você tá bem, viu?

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0: Parece que essa cidade ficou ruim de cama. Ou foi você que caprichou pra caramba? 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

0: gostar, faz barulho, por favor.
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0: Você tá doido, viu? Todo tatuado,
1: Mariano,
0: tá bom? Meu Deus do céu, bem, agora 11h58, já no horário de almoço, bom demais da conta, o que que tem que fazer agora? É resultado de promoção, né? Agora. Vamos liberar aqui dois convites pra curtir o Botecão 2026, tem a turma do pagode, imagina, ó, vai curtindo uma tardezinha lá na prainha, em Vila Velha, Dilcinho, Sol Pessoa e Samba DM, é no dia 10 de julho e a gente já garantiu o seu convite pra você poder beber à vontade, claro, aquele suquinho, ou talvez ouvir aquele barulhinho. Esse barulhinho mesmo, à vontade. É isso, no dinheiro que você ia gastar com ingresso, pode deixar que a gente te ajuda e economiza. Tá indo então para o final do telefone 0061. Tá indo pra ela, Bernadette Mendes, parabéns!
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0: Muito bem, eu vou pro intervalo voando. Agora é o show do intervalo, você curte porque tá maravilhoso também. Tem muitas coisas legais pra você se informar. E depois eu volto com mais música pra gente aproveitar muito bem esse final de semana. Que papai do céu já tá ajudando, que tá lindo, mas lindo demais da conta. Que delícia! É sábado, é final de semana com o Brasilzão! 3-0.
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0: no fraco.
1: Fica aí, daqui a pouco mais músicas.
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2: Ótima tarde, comecinho de tarde, que delícia, agora abraçando todo o Espírito Santo. Como é que vocês estão? Tô aqui na área, por aqui, Alex Bono, já acordei com galinho, né, galinho? Foi, foi. Bom demais estar contigo. Manda agora no 27 999 86 1050 e bora curtir essa tarde linda ao som da

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0: Thalita Mel. Mel, Mel. Ah, tudo que é versão ao vivo é melhor. Não sei por quê, eu gosto demais. Muito bem, salve aqui pra Bernadette Mendes em Cocal, beijo, Berezinha também, já deve estar no seu Etalelê, cara, só vou dar play aqui no áudio, quer ver?
1: Etalelê.
0: Ah, eu gosto assim, beijo, Berezinha, Fernanda Perão no bairro República, Raquel, beijo pra você, Fernando em São Pedro, que mais que Rio Marinho, ó, Robson

0: Espírito Santo curtindo essa que é a número 1. Obrigado pela audiência. A música não para.
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0: Não, quem dera. Queria vender pra pagar as dívidas. Muito bom, bons tempos, cara. Munhoz e Mariano, já entrevistei aqui na Litoral lá em 2013. Os caras são gente boa demais da conta. Bem, agora é hora de ir embora. Já, né? Já deu, agora eu vou beber. Porque a única coisa ruim de estar aqui é não poder beber bebida alcoólica. Mas se beber não dirige, já sabe o esquema, né? Show. Agora eu vou pra minha fala. Farra! Fala, Fernando!
1: Alex Bonner, agora também quero ganhar os ingressos pro botecão, né?
0: Ah lá, isso é porque já ganhou o prêmio hoje, gosta sim. Fala, Diniz, bom dia, Litoral, tamo ligadinho, manda alô aqui pra Gael e pro Lucas, tamo junto.
2: Boa tarde, Alex.
0: Boa.
2: Eita, Lili, Salvador. Natural, que eu acho que legal, manda beijo aqui para Belê, para o meu filho Matheus e para todos os ouvintes da número 1. E um ótimo trabalho, um ótimo final de semana. Beijo, Tony maravilhoso.
0: Você.
2: É nóis.
0: Eita, Lelê!
3: Boa tarde, na Litoral, eu tô legal. A minha cunhada se chama Silviane, ela pediu uma música. Ô morena do vestinho preto, pula em mim, ou pula no meu peito.
0: Tá nóis, hein? É, gostei dessa letra.
4: Boa tarde, quem fala aqui é do Daniel, diretamente de Cachumirim. Boa tarde pra Toninho, Dani Pula Pula, pra Shelly, boa tarde pra Fran, Chiquinho, Adriel, o Cientista, boa tarde, Márcio Monato, boa tarde pra todos os ouvintes da Rádio Litoral. Estou diretamente falando do Poço Carioquinha, do bairro Aeroporto. Beijo, fui. Duda Mel.
0: Boa, boa, Duda. Hoje eu tava ouvindo o Simonato, eu acho que é aniversário de Verinha, né? Vera do Pula Pula, se for, se não tiver muito enganado, beijo pra você, viu, Vera? Parabéns, felicidades, meu amor. Vou voltar pra Cachoeiro 101.1.
5: Boa tarde, meu amigo Alex Bono. Estamos no sítio de Cachumirim. Papai, é sabadão, hein?
0: E aí?
5: Que sacode foi aquele ano da seleção brasileira,
0: foi
5: hein?
0: Foi bonito,
5: cê,
0: né?
5: Tá louco. Aquele abração pro meu vizinho aqui, o Dona Nica, Evelérica, Rodrigo, Ricardo, Eloy, Gabriel, Eduardo e Cudo, Cida.
0: Eita.
5: Ana Aparecida, Flor do Campo, Deusa de Ébano, ele, Danilo, Coelho, Tavares, meu filhote. Tá todo mundo conectado lá em Castelo também.
0: Ah, Aracuí, moleque.
5: Ribeirão do Meio. Átila, Oliver, Cíntia, Simone, Batista, Aline, Antônio. Eita. Coração. E vamos que vamos. Ele, Velto, o melhor motorista de aplicativo aí, chora não, concorrência de Castelo. Alete, já pode ou tá cedo, hein? Ao Negão, Iago, Jonathan. Vamos que vamos, galera. Na Litoral, eu tô legal.
0: A resposta vai ser o barulho. Chegou aí? Mais. É isso, meu filho. Clima de Copa do Mundo, é se jogar, ó.

0: quente a cerveja assim, não é possível. Você tá louco. Tô indo. Tô tirando o fone aqui. Pera aí, tem que dar play, né? Tá bom. Vambora. Pera aí. Para de abrir assim a cerveja, vai ficar quente, meu povo. Tá louco.
1: E depois do intervalo, você curte...

0: aí. Daqui a pouco, mais músicas.
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0: aqui na Rádio Litoral, a número 1 do Ibope. Espalha pra geral que o Bruninho chegou na Litoral no seu sabadão. Hoje, dia 20 de junho de 2026. Qual é a boa de hoje? A boa é você ficar sintonizado na Litoral ouvindo o Bruninho. Tô até às 7. Tô até às 7. Deixa eu ver aqui como é que tá a parada. Tô até às 7 na Grande Vitória, até às 2 pra toda a rede litoral. Então você de Linhares, Colatina e Cachoeiro vão ficar uma horinha juntinhos aí. Fechou? E a gente já começa o nosso sabadão assim, ó.
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3: Ah, ontem, molecote, eu ouvi a Litoral. E hoje também.

0: Ana e Cris.
1: Chama, molecote. Muito boa tarde, molecote.
0: Oi.
1: Qual a boa de hoje?
0: Uau.
1: Ficar com o molecote até as 7 da noite.
0: Ai,
1: falei com o Bono. Meus dois amores trabalhando hoje. Mas, gente, quanta felicidade, quanta honra. Beijos, Cris de Vila Graúna. Um ótimo sábado pra nós.
0: Beijo, Cris. Jana, minha amiga lá do Centro de Vitória.
2: Boa tarde, Bruninho Molecote. Meu querido, a gente ama vocês.
0: Ai, que delícia.
2: Passando para desejar outro sabadão aos meus queridos cadeira cativa, como eu estava com Alex Bônus, que Alex Bônus hoje caiu da cama, né? 7 horas.
0: Pois é.
2: Ih, rapaz.
0: Eu pensei que não ia conseguir.
2: Só que cai 7 horas da manhã no sábado é Bruninho.
0: É.
2: Só que não, né, amiguezeiro?
0: Oh, meu
2: Bruninho,
0: Deus.
2: Um grande beijo pra você, pra Letícia, Zé da Manga.
0: Obrigado.
2: Os nossos queridos, na verdade, que estão aqui ouvindo o litoral, como eu.
0: Ah.
2: E.
0: Ô, cê Bruninho, tá aceito onde
2: só
0: ouvido?
2: Um ingressinho pra nós aí?
0: Você quer ingresso?
2: Poxa
0: pra
2: vida,
0: quê?
2: Eu tô só na expectativa aqui, na verdade, pro botecão agora, hein?
0: Tá, tá anotado. Eu tô vendo. Jana mandou uma foto, ela e a Teovina tomando uma. Mandou uma Teovina! Jana, eu acho que já passou do meio-dia, que eu tô sentindo a voz da Jana meio que embolar aí. Jana já tá começando a embolar, velho. Jana, pega leve, que eu hoje eu quero tomar uma com você. Ô, Angélica, lá do Cristóvão Colombo. Bom, boa tarde.
3: Boa tarde, Bruninho Molecote.
0: Oi.
3: Aqui é Angélica Andrade, de Cristóvão
0: eu
3: Colombo.
0: Eu sei que é você.
3: Passando aqui pra fazer uma mega reclamação com você, Bruninho.
0: Comigo?
3: Você sabia, Bruninho, que eu, Angélica Andrade,
0: você
3: te sigo no Instagram?
0: Ai, que beleza.
3: Você sabe o que eu descobri hoje, Bruninho?
0: Que você é minha parente.
3: Que você não me segue no Instagram, Bruninho Molecote. E aí, alguma explicação? Pra poder me dar, porque você fala, me segue que eu sigo de volta. E até hoje você não me segue. Fala pra mim. E na Litoral, a Angélica está muito indignada e legal com a Litoral.
0: Lascou.
3: Beijo, vai lá me seguir, rapaz.
0: Lascou.
3: Agora.
0: Eu tenho poucos seguidores. Tenho muito, não. Eu não chego nem a. Eu não chego nem a 6 mil seguidores. Eu tenho poucos seguidores. Afinal, são quantos? São 498 seguidores no Instagram que eu tenho. Eu tenho muito pouco, 498 seguidores. Mas são 498 pessoas e uma deixou de me seguir agora. São 497. São 497 pessoas que gostam do Bruninho. Eu acho muita gente. Eu não gostaria. Aí às vezes não dá pra seguir todo mundo, porque a gente não sabe quem é quem. Mas Angélica, manda mensagem lá que eu vou te seguir de volta, minha amiga. Manda um oi lá pra mim. Fala, Bruno, me segue de volta aí. Eu vou seguir, tá? Aliás, molecote, me segue aí no Instagram, @obruninhoandrade, e de repente eu sigo você de volta também. Deixa eu ver se começou a chegar, tá? 497, deixa eu ver agora. De 497, aí já chegou uma, tá vendo? Só uma pessoa que chegou aqui, a Silvana Fialhon. Vou seguir ela de volta, a mãe da Isadora. Pronto, segui. Tá vendo? Só ela, se mais gente tivesse me seguindo, eu até seguia de volta. Mas só teve a Silvana. Ô, Angélica, manda mensagem lá pra mim. Tá bom? E você, molecote, seu calabreso, segue lá, @obruninhoandrade lá no Instagram. Deixa eu ver o que tem aqui. Ai, a Angélica já mandou mensagem aqui. Bruninho, segue de volta, já segui aqui. Angélica Angela, apaixonada por meus filhos. É o Instagram dela. Segui, pronto, Angélica Andrade. Tô seguindo ela aqui, lindona. Olá, molecote, 999-861050, manda sua mensagem aí, daqui a pouco eu vou liberar presente pra você.

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0: Litoral, eu tô legal. É o Diego e Vitor Hugo, Tubarões. Vai, molecote.
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0: Adoro. 1h40. Bruninho com você aqui na Litoral, a maior audiência do rádio. O Jacildo Carvalho tá lá em Coqueiral de Itaparica. Tá curtindo festas juninas lá em João Pessoa, em Campina Grande. Você tá doido, meu parceiro? Meu sonho também curtir um dia festa junina em João Pessoa, lá em Campina Grande, tudo isso na Paraíba, né? Deve ser bonito demais. Lúcia Braga de Vila Graúna, minha amiga, boa tarde. Ah, ele já chegou por aqui, você achou que ele não vinha? Ele veio.
2: Boa tarde, meu Bruninho. Matheus Daniels, que tá quente, amigo, você viu bastante essa noite, né? E ontem, né?
0: O que, que você achou do jogo?
2: Brasil teve sorte, pegou o Haiti, timezinho fraquinho.
0: Você tava torcendo contra.
2: Pra frente, né? O time forte. Tá pra vir aí França, Alemanha, né?
0: Você gosta de um forte?
2: Ixi, a Rússia aí.
0: Forte.
2: Né? Um monte que vem pela frente aí. Uhum. Muito tigre, né?
0: É.
2: Espanha. Mas vamos ver, né? A Litoral, tô legal.
0: Nosso comentarista.
2: Semana, sou...
0: É isso aí, hoje não teve gemida não, velho. Acho que ele vibrou tantos gols do Brasil ontem que não tem nem gemida hoje. Grande Matheus Trevisani. Mais um. Ô, Vivi, tudo bem aí?
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0: E aí?
3: @Bruninho. Eu te sigo, Bruninho.

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1: Nós estamos aqui pra isso.
0: Vindo condomínio Vila da Mata. É nóis.
1: Pra você tomar sua piriguetezinha aí, Vivi. E enquanto a gente tá trabalhando. Aproveita muito. Valéria, tudo bem, Valéria?
2: Boa tarde, meu amigo Bruninho. Te pegaram pra trabalhar hoje, né?
1: Ah, tadinho do Bruninho.
2: Bom, porque é bom que a gente escuta você.
1: É o Bruninho que ainda
2: aqui,
1: tá em casa.
2: Ingresso com o Belo, tô querendo ganhar.
1: É chorona,
2: né?
1: Tô
2: aqui me levar nesse show.
1: É chorona, gente.
2: Mas que legal. Beijo, Bruninho.
1: Fica esperto aí, Valéria. Já tem prêmios. Daqui a pouquinho tem presente. 1h43. 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

0: Litoral, eu tô legal, é o Glauco. Pega, pega, 1h57.
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0: Eu quero mandar um abraço aí pros meus calabresos, meus molecotes e molecotas, todo mundo que tá ouvindo o Bruninho. Recebi um monte de mensagem aqui no meu Instagram. Quem mandou mensagem pra mim? Vou mandar alguns aqui agora e depois eu vou mandando o resto. Em Alvarenga, Minas Gerais, a Brunella Carlos. Oi, Brunella! Um beijo! Alvarenga.

A mensagem pra mim aqui. Edivânia Furlânia, lá de Santa Teresa. Beijo, Edilânia. Quem mais? Edivânia. A Loura da Feira. Bruninho, manda um beijo pra todos os feirantes. Ela é feirante capixaba. Ô, Loura, onde você... Onde você... Qual feira aí que você vai? Tem um monte da Grande Vitória, né? Será que tem alguma que eu vou? A Eliana Cerqueira...

conhece alguém. Oberdan Júnior, Bruninho, vou seguir porque você é vascaíno. Os vascaínos têm que dar a mão uns aos outros. Oberdan Júnior, valeu, molecote. Aí, tamo junto. Juliano Pagano.

0: duas em ponto. Linhares, Colatina e Cachoeiro vão ficar com a programação local. Ah, Bruninho, pois é. Mas segunda-feira tem mais Bruninho na Rede Litoral, meio-dia no horário de almoço, tá? 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Aí você vai ouvir o Bruninho direto aqui de Vitória e pode ouvir a Litoral em qualquer lugar do planeta Terra. Fechou, molecote? Então é isso. Grande Vitória continua comigo aqui na 102,3 e depois do intervalo tem o Pago 10 em toda a Rede Litoral. Valeu, valeu, molecote.
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0: Se liga, molecote, são 2:05. Muito boa tarde, meu povo. Bruninho com você aqui na Litoral e agora tem Pagodez. Só pagode do bom, de responsa aqui na número 1 do Ibope. 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
1: Pago 10, Litoral. Na Litoral eu tô legal e o Pago 10 vai ficando por aqui, mas somente essa edição das duas da tarde, né? Daqui a pouquinho tem outra. Daqui a pouquinho tem outra edição do Pago 10 aqui na Rádio Litoral. Então fique esperto aí, porque você vai poder curtir mais pagode hoje, às 18 horas. Mas ao longo da programação tem muito pagode também. Você vai participando comigo no WhatsApp, 999-86-1050. 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Resultado daqui a pouquinho, beleza? Participação do povo aqui no Zap. Colocar o áudio de geral. Meu amigo Hélio, motorista de aplicativo. Fala, Hélio.
2: Fala, molecote. Boa tarde, boa. Molecote. E aí, beleza?
1: Boa.
2: Quanto tempo, hein, molecote? Nós nos falamos, hein? E aí, passando aqui pra lhe desejar uma abençoada tarde de trabalho.
1: Boa.
2: E aí, molecote, como é que tá aquele time seu? Agora sem treinador.
1: Você não esquece o Vasco.
2: Pulou fora do barco, hein, moleque? Não esperou nem a Copa acabar, hein?
1: Eu gosto do Hélio, que o Hélio não esquece. O Vasco é tão inesquecível que o Hélio não esquece, bicho. É, não esquece, não. Olha que nem tá tendo jogo, hein? Hélio, flamenguista desgramado, meu parceiro. Abraço, molecote. Quem mais tá aqui com o Bruninho? A Renata Fortunato, lá de Cariacica, cede um beijo, Renata. Cláudia Meirelles, lá de Planalto, na Serra. Quem mais? Professora doutora Fernanda Peron, beijo, Fernanda, lá do bairro República. Ju Souza, de Alvorada, tudo bem por aí, Ju? Um beijo. Tem lá em Vila Batista, a Dani de Jesus, de Vila Batista, beijo, Dani. Marcelo Vieira, do bairro República. Nanda Dionísio, lá de Bela Vista, também tá ouvindo o Bruninho, beijo, Nanda. Sueli Ribeiro, da Praia das Gaivotas, Melk Leite, lá no Antônio Ferreira Borges, valeu, molecote. Wellington Almeida, lá de Felrosa, Rosenberg de Interlagos, fala comigo.
3: Muito boa tarde, Bruninho, molecote.
1: Fala, molecote.
3: Que satisfação inigualável em saber que eu vou sair pra trabalhar no meu sabadão e vai ser com você até 19 horas.
1: Papai Noel do Uber.
3: Esquecer o quê? Que eu vou estar feliz porque vou estar litorando até 19, Rosenberg de Interlagos, mais conhecido como Carioca, motorista de aplicativo.
1: Tá bom.
3: Deixa um beijinho pra nossa menina Claudinha Leite do Rio Marinho e seu casca de bola.
1: Ô, motoqueiro fantástico.
3: Fui, e na Litoral eu tô legal.
1: Falou, Carioca, desgravado. Manda beijo pra Manuzinha. Mandou mensagem pra mim aqui. Oi, Manu.
4: Tati Bonita, feliz sábado.
1: Feliz sábado. A priminha dela veio aqui quinta-feira fazer uma visita. O pessoal lá de lá, veio uma escola de Laranja da Terra essa semana aqui, na quinta-feira. E entre os alunos que estavam aqui, era primo de Manuzinha. Ai, que lindeza. Aí mandou foto aqui da nossa... Mandou a foto que a gente tirou aqui. Beijo, Manu. Beijo na Paula. Manuel Messias também tá lá me ouvindo.
5: Fala aí, Bruninho, molecote.
1: Qual é, seu
5: aqui
1: molecote?
5: É o Manuel do bairro Garoto, mandando um abraço pra esposa Edna, minha netinha que tá aqui em casa comigo hoje. É nóis, molecote, tamo junto.
1: Valeu, molecote. A Flávia do bairro Zumbi também. Cadê a Flavinha?
6: Boa tarde, Bruninho.
1: Oi.
6: Manda um alô pra Fernando, Grace Kelly, Leandra, Maria Fernanda, Sabrina Vitória, Manetinho Pedro Gabriel, Manetinho Heitor, Manetinho Gael, Manetinho Sofia, toda minha família. E sabadão, hein? Toca um pagodinho pra nós aí, hein?
1: Toquei um monte, minha amiga. Girlando Xavier de Cariacica Sérgio, meu parceiro. Valeu, desgramado. Luciano, lá na Lagoa do Siri. Cadê? Ele mandou áudio escutando. É isso. O Luciano lá na Lagoa do Siri, em Marataízes, ouvindo o Bruninho. Valeu, Luciano! Agora, 2h35.

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0: Freitas é de São Pedro, também tá lá me ouvindo, beijão. Abraço pro Magno de Residencial Centro da Serra, meu parceiro, tudo de bom por aí? Paulinho Porteira de Feu Rosa, hoje eu tava em Feu Rosa, meu desgramado. Também o Hilton de Porto Novo tá ouvindo o Bruninho. Litoral, em Cariacica. Aquele abraço pra Raquel, motorista de aplicativo de Rio Marinho. Também beijo pra Valéria Ribeiro, lá de Santos Dumont. William Moura, de Vila Batista, meu parceiro. Abraço pra Chile e Marcos, ouvindo o Bruninho. Lidiana Scarpati, de Cidade Continental. Hudson Guerati, lá em Jardim e Moeiro. E beijo pra Verônica Andrade, do Eurico Salles.
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eu tô legal, Thiago Soares, Amantes. Agora 2h58. Daqui a pouquinho tem Litoral, você no comando, então grava seu áudio aí e pede sua música. 999-861050, nosso WhatsApp, pra você mandar seu oi, seu beijo, gravar o seu pedido musical. Pode pedir a música que você quiser que o Bruninho toca. Litoral, você no comando. Depois do intervalo, hein? Vamos lá, mandar um abraço pro povo. Rodrigo Antônio Sodré, lá de Marechal Floriano, tá me ouvindo pelo aplicativo. Valeu, Rodrigo. Um abraço, meu parceiro. Geraldo Borracheiro também tá me ouvindo. Boa, molecote. O Caio mandou mensagem pra mim, Bruninho. Eu gosto de escutar Litoral. Valeu, mandou mensagem lá no meu Instagram. Bruninho, me segue de volta. Deixa eu seguir o Caio aqui. Valeu, molecote. Tem mais. Tem a Jamaira, Jamaira Matos. Bruninho, sou sua seguidora nova. Acabei de te ouvir na Litoral. Beijo, Jamaira. Que delícia ter você aqui também comigo. Lá de Cachoeiro. Tem mais gente? Tem um monte de gente mandando mensagem pro Bruninho. Laércio Wellington também tá me ouvindo. Valeu, molecote. Segue lá, ô calabreso. Arroba o Bruninho Andrade. Natália Lima também começou a me seguir aqui. Beijo, Nati. Arroba o Bruninho Andrade. Me segue lá, segue a Litoral também, arroba Litoral FM. E manda mensagem aqui no zap 999-86-1050. Intervalo rapidinho e eu volto já trazendo o Litoral, você no comando. Pede sua música aí, pode ser a música que você quiser. Faz um desafio pro Bruninho, vê se eu vou tocar aquela música que você gosta, que tem tempo que você não ouve de repente.

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0: delícia.
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3: E aí, já gravou o seu pedido?
0: Não gravou não, eu sei disso. Então grava seu áudio aí no 999-86-1050. Vamos com a primeira participação de hoje.
4: Molecote, já tô no comando e na Litoral tô mais do que legal. Cê fala tá. Pra gente, vampirinha da Veveta, pra toda a galera do faturamento Unimed. Beijaço.
0: Esse foi o Marco França de Santa Luísa em Vitória. E aqui você pede, aqui a gente toca.
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0: Boa, boa, Ivete Sangalo. Teve mais gente pedindo música do Ivete Sangalo, da Ivete Sangalo aqui, igual o Erickson. Fala aí, Erickson. Cadê? Fala, Erickson.
1: Alô, molecote, cote. Aqui quem fala é o Erickson, da oficina Erickson Center Car, aqui no bairro Jabaeté. Vou fazer o meu pedido aí, Bruninho. Deixei de ser Uber. Aham, agora é com oficina própria aqui. Vamos lá, eu quero ouvir Ivete Sangalo. Qualquer uma dela, que ela é a rainha.
0: Toca. Beleza, beleza. Toquei já pra você aí, então, tá bom? Essa vai ficar o seu pedido. Teve mais um que pediu também, foi a Cris Oliver. Me pediu uma outra da Ivete, mas já vou pagar aqui.
2: Editoral, boa tarde. Cristiane do Aribiri. Poxa, vocês me esqueceram. Toca pra mim, vai rolar a festa. Ivete Sangalo, Cristiane do Aribiri.
0: Tá bom,
2: mandar Cris. Esse alô aí pro Brasilzão, torcida do Brasil. Nós fizemos 3-0 daquele naipe.
0: Isso aí, minha amiga. Não foi a mesma música que você pediu, mas foi Ivete Sangalo, então já matei 3 coelhos com uma cajadada só. Agora tem mais uma.
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0: Regina, pede.
4: Ei, Bruninho, boa tarde. Que? Regina Claudione de Itaquaraú, passando pra dizer que eu tô ligadinha na Litoral. E pra dizer que já que eu tô no comando,
0: você tá.
4: Toca aquela música das antigas, o rap do Silva, pra gente poder se animar por aqui.
0: Assim,
4: tô aqui ligadinha, esperando pra ouvir.

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1: Aqui é você que manda, molecote. Vamos com mais uma participação. Deixa eu colocar o João no ar aqui. Fala, João. João.
2: Oi, Bruninho.
1: Oi.
2: Eu, João. Eu tô aqui com a minha mãe. A gente tá indo buscar a Maia lá na foto ainda.
1: A Maia?
2: E a gente tá escutando a Litoral. E eu gosto muito de você.
1: Ai, que delícia. Beijo, João. Beijo, Márcia, querida. Vai lá buscar a Maia. Depois você me conta como é que ela tá. Tem mais participações? Coloca aí. Agora pedindo música. É o Fernando.
3: Boa tarde, Bruninho Molecote. Aqui é Fernando de São Pedro, na Litoral Tomás. Que legal. Partiu pra mais um dia de trabalho. Bota a música de Tiaguinho. Inara. Inara aí. Essa música é muito bonita.
1: Essa é.
3: Fernando de São Pedro, na Litoral Tomás. Que legal.
1: Beleza, beleza, molecote, só que eu não tenho aqui com o Tiaguinho, não sei até se tem, mas eu tenho aqui com o Catinguele, eu vou tocar pra você.
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1: De repente até tem com o Tiaguinho, mas eu não achei, eu procurei os CDs aqui, procurei fita, disco, nem tem CD aqui.
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2: Bora com mais um pedido agora, Ivani Rocha.
3: Boa tarde, meu amigo Bruninho, Malecote. Aqui é Ivani Rocha de Boca do Mato, Cariacica.
2: Oi, Ivani.
3: Manda um alô aqui pra nós em Boca do Mato, aqui em sintonia com vocês. Tão feliz que o Brasil ganhou, Bruninho.
2: Eu também.
3: Bruninho, toca uma música aí do Alemão do Forró pra mim.
2: Vamos tocar. Vou tocar pra você.

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0: Ah, acabou, molecote. Mas, ó, obrigado pela participação de todo mundo. Tive aqui vários pedidos inusitados. Por exemplo, Patrick Cardoso pediu Legião Urbana, não consegui tocar ainda. Ana Paula de Laranja da Terra pediu uma do Neguinho da Beija-Flor, Nega Ângela, musicão também. Não consegui. E mais, a Valéria Ribeiro pediu uma música do Você Enlouqueceu Meu Coração, que é do, como é que é o nome do camarada lá? Esqueci o nome do cara. Mas o João Gomes, pô, como é que eu esqueço, velho? Esqueci, mas tá bom, tá aí. Não deu pra tocar de todo mundo, mas é isso, molecote. Obrigado aí pela participação geral. Sua música pode tocar ao longo da nossa programação, fechou? Hoje mais cedo eu tava lá em Felpink, na Serra, lá no Feu Rosa, lançamento da Taça EDP das Comunidades. Encontrei por lá com o Léo Cordeiro, meu parceiro.
2: Fala, Bruninho, molecote. Ué. Manda um abraço pra nós aí. Léo Cordeiro e Bernardo de Feu Rosa. Você teve lá hoje cedo?
0: Foi.
2: Na EDP, na Taça das Comunidades, mó barato. Massa, valeu, né, molecote? Fica com Deus. Valeu. Bom final de semana.
0: Valeu, molecote.
2: Litoral.
0: Hoje tem aniversário.
3: Ei, molecote. Oi. Boa tarde. Manda parabéns pra Isadora. Você tá completando 5 anos de vida. Beijinhos.
0: Isadora. Quer
3: esse kit aí, como é o aniversário da Isadora?
0: Isadora, minha gatinha. Hoje é seu aniversário. Parabéns. Muitos anos de vida. Ah, que delícia. Tá fazendo 5 aninhos, velho. Eu quero saber que dia que mamãe vai trazer você aqui. Pode trazer hoje. À toa aí mesmo. Ô, Gil, traz a Dora aqui, menina. Eu, hein? Beijos, Dora. Parabéns, gatinha.
4: Oi. Fala, meu amigão, Bruninho, moleque.
0: Meu amigo.
4: Pestan, tudo bem?
0: Tudo bem.
4: Tô querendo fazer um convite pra você hoje à noite.
0: Qual?
4: Vou fazer uma muquequinha top de traíra. Bora?
0: De traíra. Hoje eu não posso não, Léo Pestana. Já combinei com uns amigos meus, pra gente ir na festa lá do bairro, lá em Morada de Laranjeiras, que hoje vai ter quadrilha, vai ter arraiá ali, festinha da igreja. Aí eu já combinei com os meus amigos de ir lá nessa festa. Aí não vai dar pra eu ir na sua casa, Léo Pestana. Ah, que pena. Ele fica com ciúme, velho.

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0: É que é isso, Rio de Janeiro!
1: Na Litoral, eu tô legal, Zé Neto Cristiano, Fama de Louco, fechando sequência.
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0: Juberube.
1: É nóis, molecão. Brasil 3-0. Juberube aqui animadaço nesse sabadão. Que tá igual um sabadão de verão, Paulinho. Você tá doido,
2: tá
1: moleque?
2: Calor, não.

0: tá tomando uma. Bruninha, esposa do Adilson, manda aí um belo pra gente. Daqui a pouco a gente toca um belo beijo. Jonathan Schmidt, do Jardim Campo Grande também. E é isso. Ô, molecote, vamos pro intervalo? Já já eu volto. Sai daí não.
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4: Fala galera, Felipe Souza na área, tô aqui na cobertura da Copa do Mundo, já passei pela Cidade do México, por Morristown, pela Filadélfia, estou de volta a Morristown, acompanhando a seleção brasileira. A vida por aqui é uma loucura, é uma verdadeira correria, mas tudo isso vale a pena para trazer a melhor cobertura de Copa do Mundo e a melhor cobertura da seleção brasileira na principal competição de futebol do mundo. Por aqui você acompanha tudo, todos os craques, as polêmicas, as análises, tudo de melhor. Além das notícias do dia a dia, tem muito também de curiosidades de cada cantinho que eu vou passando por aqui na cobertura da Copa do Mundo, trazendo tudo pra vocês.
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0: Na Litoral eu tô legal. Pericão e Ana Castela, Simplesmente Acontece.
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0: Que bom que você tá ouvindo a Litoral, essa é a número 1 do Ibope. Já tenho a participação do povo aqui no zap 999861050. Vou mandar boa tarde pra Gildo lá de Nova Palestina. Luiz Flávio é de Vila Betânia, Uber dos Pampas Gaúchos. Tchê, abraço meu querido. Raíssa Ferreira lá de Feu Rosa. Abraço pro Marcos Gargamel de Jardim Camburi. Acil Carvalho lá de Coquelá de Itaparica. Também Ruth do BGV. Beijo, Ruth. Tá lá me ouvindo. Bruninho, eu tô contando as horas. Pra dar 18 horas que vai entrar de férias, é isso, Ruth?
2: Boa tarde, molecote.
0: Oi, Ruth.
2: Bora que bora, hein? Vamos que vamos. Uhum. Pagodez aí, só começando na
0: não,
2: melhor.
0: Pagodez já acabou muito tempo.
2: Beijo, Bruninho.
0: Mas já tá esperando dar 18 horas pra entrar de férias. Beijo, Ruth. Dedé Moraes de Aracruz, também tá ouvindo o Bruninho. E mais, aqui é o Moreira, lá do Rio Marinho, Vila Velha. Beijo pra Silvana de Estrelinha, Patrícia Brum em Colina de Laranjeiras. Ô, Regina!
3: Boa tarde, Bruninho. Oi. Molecote, Regina de Nova Carapina 2.
0: Valeu.
3: Tô aqui no barzinho do Gijomar tomando uma porque eu mereço.
0: Merece.
3: Em homenagem a você, tá bom, meu bem?
0: É, eu preciso.
3: Beijo, bom trabalho.
0: Eu
3: te
0: só
3: amo.
0: Posso, só posso mais
3: na
0: tarde.
3: Litoral eu tô legal.
0: Beijo. A Gislene Tavares, lá de Serra Dourada 1. E mais, Marcela Gama, de Serra Dourada. Léo Cordeiro, meu parceiro, já mandei pra ele. Michele Nunes é de... é da Serra. Gisele Nunes é da Serra. Quem mais? Evandro da Horto, Planalto Serrano, Patrick Cardoso também tá ouvindo. Valeu, Patrick, molecote. Abraço pra... Ju Souza, de Alvorada. Tá tomando uma, beijo, Ju. A Mônica de André Carlone também tá com o Bruninho. Fala aí, Moniquinha.
4: Fala, molecote.
0: Oi.
4: Boa tarde. Aí, ó, eu tô...

qualquer momento. Beijo. Josiane Rodrigues lá em Vista da Serra 1. Valéria Ribeiro de Santos Dumont. 3h59. Vou pro intervalo e eu volto já trazendo resultado de promoção e também 60 minutos de música. Então, se aguenta um pouquinho aí, calabreso, que a gente volta já. Volta já. Já. Já. Já.

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0: Pote, resultado de promoção, hein? Tô liberando agora o kit litoral, contendo copo, boné, camisa e o kit churrasco. Quem faturou foi você, Gilceli Souza. Final de telefone 4763. Ô, Gil!
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0: Litoral 4 e 5.
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0: Ah, muito boa tarde, meu povo.
7: Chama, molecão.
0: Espalha pra geral que o Bruninho tá no sabadão da Litoral aqui na sua tarde de sábado, dia 20 de junho de 2026. E aí, qual é a boa? A boa é você ficar ouvindo o Bruninho e se divertir nesse sabadão. E também concorrer à camisa personalizada. Deixa eu ver, não. Ainda não. Agora é ingresso pro sorriso.

0: pode continuar curtindo. São 60 minutos só de música.
1: Só pra não perder o costume, educados e educadas, cadê?

na Litoral, eu tô legal. Sorriso Maroto, Ferrugem, Pensa Deus, que trio é esse, hein? Perdas e Danos, 4 e 19.

0: tá fechado com o Bruninho. Ai, Geisa de Jardim Camburi, a Luna, cadê a Luna?
1: Boa tarde, tipo.
0: Boa tarde, dona Luna.
1: Eu tô te ouvindo.
0: Você tá me ouvindo?
1: Se o Bruninho sumir.
0: Você veio aqui e não vem me ver, Luna. Eu não acredito. Tô Belém, Belém. Nunca mais tô de bem. Entreguei a idade agora. Luna, um beijo, minha gatinha. Ah, quem mais? Luan Sadi, lá de São Caetano, Rio Novo do Sul. O meu amigo Luiz Flávio, Uber dos Pampas Gaúchos, também tá ouvindo. Solta aí. Ah, Marcos França, de Santa Luísa, em Vitória. Valeu, Marcos França. Ah, molecote, Paulinho, porteiro de Feu Rosa também. Tem o Zé Bonitinho, gente boa. Fala, Zé Bonitinho.
2: Chama, molecote. Tô aqui no salão Zé Bonitinho.
0: Cortando
2: os cabelinhos e curtindo a melhor. Tá meio devagarzinho. O Brasil ganhou ontem, o pessoal fica animado pra cortar o cabelo, tá sumido. Deve ser que fez um churrasquinho e tomou todos e tá até agora dormindo.
0: Tá sem dinheiro, pra cortar cabelo.
2: Mas que legal, um abraço.
0: Falou, Zé Bonitinho. Mano Clóvis também. Deu Mário Batista. Ah, Fernando Nobre de Jardim Tropical, Salmo Cardoso de Serra Dourada 1, valeu, molecote. Marcelo Vieira lá do bairro República, também tá me ouvindo. Regina Claudiano de Taquara 1, salve e beijo pra Fernanda Peron do bairro República. Luiz Brusque lá de Cocal, Luiz Antônio. Tem o Livino, homem vinheta também, abandona a gente nunca, calabreso. E falta você mandar mensagem pro Bruninho, 999-86-1050. Manda aí sua mensagem, manda também a senha. Litoral com Sorriso Maroto, pra você concorrer a 2 ingressos pra curtir Sorriso Maroto, 19 de setembro, lá na Praça do Papa. Sorriso Maroto vai estar pocando com Sorriso Eu Gosto no Pagode. E claro, o seu ingresso tá aqui. Vamos pra sequência, Litoral? Com aquela sequência de música que você gosta, solta o som!
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0: Sucesso.
1: Faz barulho quem gostou, Thales Nessa!
2: Guilherme Benuto e Luan Pereira!
1: Que mistura, hein?
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0: tu. Na Litoral eu tô legal, 4h41, bora molecote! Vamos lá, sua participação no WhatsApp da Litoral vale presente. Eu tenho ingresso pro Sorriso Maroto, Sorriso Eu Gosto no Pagode, dia 19 de setembro, lá na Praça do Papa. Tem que mandar a senha, Litoral com Sorriso Maroto. Litoral com Sorriso Maroto. Manda aí pro 999-86-1050. Aqui, deixa eu mandar um beijo pra Luninha que veio aqui na Rádio Litoral. Mas acho que não tinha ninguém na portaria aqui, que ela chamou, gritou. E daqui de dentro do estúdio eu não escuto, gente. Aí ela veio aqui e não conseguiu me ver, foi embora. Ô, Luna! Minha gatinha, um beijo! Ela veio aqui pra me ver, mandou mensagem e tudo, mas eu não vi, porque ela gritou lá na portaria. Aí o pessoal da portaria, eu acho que devia estar no banheiro, alguma coisa assim. Não tinha ninguém lá. Aí eu fui lá fora, na hora que eu recebi a mensagem dela, eu fui lá fora, mas ela já tinha ido. Tadinha da Luna, a gente já veio só pra ver o Bruninho. Beijo, Luninha! Ô, Berê, tá lá me ouvindo também? Fala, Berê!
1: Boa tarde, Bruninho, molecote, cote.
0: Oi!
1: Sábado, bebê, natural, eu tô mais que legal. Manda beijo aqui para Berê, para o Matheus, para todos os ouvintes da número 1. Uhum. E bora, vamos que vamos. Até as 19 horas com o Bruninho, na Litoral, 102.3. Forte abraço pro Bruninho. Bom final de semana pra todos. É nóis. Eita, Lelê. Uhul.
0: Hoje você tá meio derrubado. Eu acho que o jogo do Brasil de ontem derrubou a Berê, gente. Só pode. Eu tô sentindo que ela tá meio derrubada. Dani Cadrates, lá do Alagoano. Beijo, Dani. Também Alex Gomes, tá me ouvindo lá no São Torquato. John de Santo André. Luiz Brusque, qual que é a senha do Sorriso Maroto, Bruninho? É Litoral com Sorriso Maroto, Litoral com Sorriso Maroto. Regina Claudiano lá de Taquaraú, um beijão. Micheline Martins lá em Taquaraú também, beijo, Micheline. Rose de Barra Mares, oi, Rose.
2: Boa tarde, Bruninho Molecote. Boa tarde, família Litoral. Já que eu tô no comando, toca aí os tubarões.
0: Não tá.
2: É nóis, tô ligadinha, não, 24 horas, pelo aplicativo.
0: Beijo. Você no comando foi 3 horas da tarde. Não tá mais. Ana Leia, tá me ouvindo lá em Itapuã, Vila Velha. E você, tá me ouvindo de onde? Eu quero sua participação aqui. Manda mensagem pro Bruninho, 999-86-1050. Agora 4h43 e na Litoral a música.

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0: sai daí não.
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0: Esperança se escreve com L. Você é dessa época que falava isso, nessa vinheta? Eu era, nossa, estamos ficando velho, hein? Resultado de promoção, agora 5-2, tô liberando 2 ingressos pro show do Sorriso Maroto, dia 19 de setembro na Praça do Papa. Quem faturou foi você, Manuel Messias Ramos dos Santos, do bairro Garoto, em Vila Velha, final de telefone 21-19.
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0: Ai, molecote. Acerta o seu relógio com o nosso aí, agora são 5-2.
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risadas, né? 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

Camisa Litoral. Eu quero essa camisa Litoral. Manda aí, nome completo, onde você mora? A Micheline Martins de Itaquaraon já mandou a senha. Marco França de Santa Luzia em Vitória também. Alexandre Monteiro lá em Barcelona. Rubinho, motorista de aplicativo. Piu! Nossa, falhou. Piu! Não, falhou. Tô sem voz hoje. Cris de Jacaraípe.

0: Almeida Construções. Fala, Almeida. Cadê Almeida?
1: Que boninho, molecote. Almeida Construções, passando aqui pra desejar uma ótima tarde pra todo mundo. Estamos aqui agora dando aquela manutençãozinha no carango.
0: Isso aí.
1: Botando um par de óleos novos nele.
0: Tá trocando óleo?
1: Vindo a litoral, né?
0: Alguém tem que trocar o óleo.
1: E eu quero essa camisa litoral.
0: Tá concorrendo.
1: Bruninho, abração. Almeida de Autolaje.
0: Abraço, Almeida Construção de Autolaje. Carlos Fagner, lá em Planície da Serra. Ruth, do BGV, bairro Grande Vitória. A Arcelene de Goiabeiras, tá querendo também. Ronaldo Domingos, motorista de aplicativo lá de Serra Dourada 3. Ariane Ferreira de Rio Marim, Vila Velha. Cris de Vila

0: Já aqui para o Bruninho. 99986-1050.
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0: 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Agora 5h49, boa tarde, molecote, boa tarde pra você que tá querendo ganhar a sua camisa personalizada da Rádio Litoral pra torcer pelo Brasil. É a camisa da torcida Litoral.
1: Brasil!
0: E Cid Comerciário, está querendo sua camisa? Manda a senha, eu quero essa camisa Litoral e boa sorte. Final da hora tem resultado. O Jonilson tá me ouvindo. Tá me ouvindo e tá querendo ganhar essa camisa. Jonilson de Guarapari. Shirley Marcos.
2: Cote. Tô aqui, ó, na confecção aqui, trabalhando essas gostosuras em patinha de frango com queijo e azeitona.
0: Tudo.
2: Já preparando já pra semana, entendeu? E aí, sabadão, né? E você tá como?
0: Trabalhando, né?
2: Diz o ditado, né? Deus engrandece a vida de quem trabalha. E vamos que vamos. Um beijo grande.
0: Beijo, Chilei, Fernando de São Pedro.
3: Bruninho Molecote, quero ganhar esses ingressos aí, meu amigo.
0: É, mas agora é camisa.
4: Em semáforo.
0: É, tá prestando atenção muito aqui, imagina no trânsito lá. Ai, ai, Luz de Campo Grande, minha amiga, tá querendo a camisa também, beijo. Adriana Azevedo lá da Praia de Itaparica. Beijo pra a Silvânia Rosa lá do CN, lá do Canaã. Também tem deixa eu ver... A Luciane Govaski, é de Joana Dark, Gilmar Acunha, um beijo. Valéria Ribeiro também, Edneia Luz lá em Vila Nova de Colares, Keiliane Flávia é do Rio Marinho, beijo. Isadora lá no Primavera, beijo, Isadora.

um beijo. Danilo Caetano do Jacarabite, Alessandra Barbosa de Soteco. Tem o Arlindo da Metaltech. Grande Arlindo, gente boa. E falta você mandar mensagem pro Bruninho. Manda aí, 999-86-1050.

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0: Na Litoral Eu Tô Legal, 5h58. Vamos pro intervalo rápido 10. E já já tem mais música. Já já tem o Pago 10 aqui na Litoral. Não sai daí, não.
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5: Fala galera, Felipe Souza na área, tô aqui na cobertura da Copa do Mundo. 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A vida por aqui é uma loucura, é uma verdadeira correria, mas tudo isso vale a pena para trazer a melhor cobertura de Copa do Mundo e a melhor cobertura da seleção brasileira na principal competição de futebol do mundo. 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
6: Tô liberando agora duas camisas pra você torcer pelo Brasil junto com a Rádio Litoral e o Cinde Comerciários. Quem faturou foi Luiz Flávio da Silva, final de telefone 3002 de Vila Betânia. Luiz Flávio!
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0: Muito boa noite pra você, agora são 6:03, boa noite, molecote, Bruninho com você na Litoral, a número 1 do Ibope, Pagodez começando agora e vou liberar presente. Tem ingressos pra curtir De La Cruz no Gordinho Sambão dia 3 de julho. Tá querendo ir e levar acompanhante? Manda a senha De La Cruz na Litoral. Boa sorte.
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2: Na litoral eu tô legal, acabou, hein? Acabou. Mas amanhã tem mais. 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
2: Ah, molecote, Pagodez todo sábado e domingo, duas edições, 2 da tarde e 6 da noite. Você não vai perder amanhã, né? Você curtiu hoje? Ouviu também o das 2 da tarde? E curtiu muito esse das 18? Então se liga que amanhã, domingão, tem outra edição, outras 2 edições do Pagodez aqui na Litoral, a número 1 do Ibope, 6:28, boa noite. Ó, ingresso pro Dela Cruz, vai estar lá no Gordinho Sambão dia 3 de julho, manda aí a senha, Dela Cruz na Litoral, Dela Cruz na Litoral, senha, nome completo e onde você mora. Você vai mandar pra mim aqui no 999-86-1050. Participação do povo. Vamos lá com a Luciene Viana, lá de Jucutuquara. Marco França, de Santa Luísa, em Vitória, tá me ouvindo. Juliana Aguiar, lá de Santos Dumont, beijo. Tem mais gente por aqui, tem a Ana Leia. Ei, Ana. Ana Leia, de Vila Velha. E aí, chama no contatinho. Vem me dar boa noite, meus educados e minhas educadas. Quem é que tá ouvindo o Bruninho aí?

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0: Molecote, fala. Oi. Molecote. Aqui é o Magno aqui do Marechal Floriano. Ei,
1: Marcos.
0: Tô passando aqui na sua área aqui, hein?
1: Ah.
0: Tô passando aqui em frente da rádio, rapaz.
1: É ruim, hein?
0: Vou parar aí pra tomar um café daqui a pouco, hein?
1: Não, beleza? Vai embora, não, vai só embora, quero não.
0: Deixar um carro, ah. E tô voltando.
1: Não, não volta não,
0: tamo
1: que eu
0: aqui,
1: quero.
0: Hein? Ouvindo a Litoral aqui, é o melhor que tem.
1: Ah, tô cê cansado, tá chega.
0: Litoral é a melhor do estado.
1: Yeah.
0: Tudo bom.
1: Vai lá, meu parceiro, deixa o carro lá. Mas não vem não, que eu tô cansado, já tô quase indo embora já. Porque a... Ó, 6h41 agora, daqui a 19 minutos eu tô vazando o capinado. Thelma, tá me ouvindo lá de Juiz de Fora, beijo, Thelminha. Jailson, de Nova Venécia. Cadê?
2: Bruninho, manda alô pra nós aqui, Bruninho, de Brasil do Rio, Espírito Santo aqui.
1: Ah.
2: Todos os caminhoneiros da Alcon, trabalha na área de açúcar aqui na empresa da Alcon.
1: Tá
2: manda
1: bom.
2: Alô pra todos os ouvintes pra nós aí. Na Litoral, eu tô melhor que no Legal.
1: Valeu.
3: Boa tarde, meu lindo.

0: Beijo.
1: Ei, Bruninho.
0: Oi.
1: Que é Sayonara de Santa Marta.
0: Oi, Sayu.
1: Tudo bem?
0: Tudo
1: na
0: bem?
1: Litoral, tô mais que legal.
0: Adoro.
1: Manda um alô aí pra minha amiga Lili.
0: Aham.
1: Ela mora lá na Serra.
0: Ô, Lili!
1: Está passando a tarde aqui comigo em Santa Marta, comemorando o aniversário dela.
0: Uhul.
1: Muita saúde, Lili.
0: Beijo.
1: A gente te ama demais.
0: Ah,
1: um alô aí pra Elaine, Edna, Dani, Ica, a mamãe da Lili também, que é uma fofa.
0: Aham.
1: E lógico, meu marido Elcinho,
0: isso,
1: né?
0: Aí,
1: tá na churrasqueira.
0: Isso,
1: preparando a carne pra gente.
0: Boa!
1: Beijos, Bruninho.
0: Beijo, Sayô! Margarete Cobbs e Soteco tá lá me ouvindo, mandando um beijo pra Bruno e Evandro, filho e marido. Estão aniversariando hoje, parabéns! Um aniversário só em família, bom que economiza, né? Na hora de fazer festa. Ô, Geni!
2: Boa tarde, Litoral.
0: Oi.
2: Boa tarde, Bruninho.
0: Oi.
2: Aqui é a Geni de Nova Esperança 2, Cariacica.
0: Ah.
2: É, tô passando pra poder mandar um beijo e um abraço pra Enzo Gabriel, Arthur, Novo, que são meus netos, minha filha Kézia, Tainara M, Paulo Vitor, meu genro Daniel, meu genro Matheus e meu esposo Sérgio.
0: Tá bom, tá mandado. Beijo, Geni. 6h43, ingresso pra você ir no Dela Cruz, eu tenho aqui. Manda a senha Dela Cruz na Litoral e boa sorte!

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17. Boa noite, molecotes. Vou mandar os últimos beijos e abraços aqui pro povo. Happy Festas. É que é Jennifer Vicente, lá de Jardim Botânico, Cariacica. Bruninho, estamos comemorando o aniversário da minha irmã e ouvindo a Litoral. Manda um beijo pra ela. O nome dela é Dani. É Daniela. Ô, Dani, um beijo. Parabéns. 414.1 tirou onda. Jennifer, beijão pra você, pra sua irmã. Lá no Instagram, eu recebi a mensagem da Edneia. A Edneia Ribeiro, ela mandou... Gente, desculpa, Edneia, ela mandou mensagem pra mim, era 1h59 da tarde. Bruninho, tô te ouvindo em Bituri, distrito de Jaceaba, Minas Gerais. Sou ouvinte e seguidora de anos. Amo a

0: Litoral. No sábado, como eu tô em casa, eu ouço a Litoral o dia inteiro. Abraço pra vocês. Manda beijo pra mim, tô te ouvindo, molecote. Que delícia, eu tô assim, fiquei devendo, né? Porque a menina tá, a Edneia mandou mensagem pra mim, era cedo, e só agora que eu tô mandando um beijo pra ela. Oh, meu Deus do céu. Mas, ó, Edneia, beijão pra você, tá, minha amiga? Ela falou que tava escutando ainda. Ela fala, pelo menos ela falou, tava escutando lá ainda. Ô, molecote, agora 6h58. Resultado de promoção, tô liberando ingressos pra você curtir Dela Cruz. Quem faturou foi Ana Leia Dias Melo, de Itapuã. Final de telefone 0176.
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0: Beijo pra Ju Souza de Alvorada, também mandou mensagem aqui. Pra Uber dos Pampas Gaúcho. E é isso. Quem também tá chegando. Quem tá chegando aqui mandando pra mim. Beijo pra Michele. Michele, Bruninho, tô te ouvindo, hein? Manda beijo pra mim, maridão Rafael, minha prima Cacá. Tamo ouvindo. Beijos, beijo. Ô, Michele, Michele de Jacaraípe. Agora sim, molecote, chega. Acabou, vou embora. Vazar no capinado. Vou curtir meu final de semana. Segunda-feira eu tô de volta aqui na Litoral. Fui.
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0: É que é isso, Rio de Janeiro!
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1: Não tem jeito, meu compadre. Vambora. Ela vacilou comigo e nós estamos aí, né? Tudo certo.

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